0: empregadores.
1: Nós queremos também fortalecer as convenções coletivas para que elas possam tratar das particularidades de cada setor. Também estabelecemos que será necessário o projeto de lei encaminhado pelo Executivo para podermos adequar a legislação às mudanças que faremos à nossa Constituição pela redução da jornada de trabalho.
0: O presidente da comissão especial que analisa a redução da jornada, deputado Alencar Santana, do PT de São Paulo, disse que vai ficar faltando decidir se haverá alguma compensação para os empresários e se haverá transição. Alencar defendeu a implementação imediata da mudança de jornada.
2: Eu, de minha parte, entendo que nós temos que implementar tudo que pudermos já. Há uma necessidade. Mas esse é o debate que nós vamos continuar amadurecendo. Logicamente, queremos e vamos garantir esse direito aos trabalhadores, mas ao mesmo tempo ninguém jamais pense em quebrar a economia brasileira. Na verdade, nós entendemos que vai ter um ganho de escala de produtividade adiante.
0: A comissão especial fez audiência pública para debater os efeitos das mudanças para as mulheres e para pequenas empresas. Da Rádio Câmara de Brasília, Silvia Minhato.
3: Fernando Mineiro, do PT do Rio Grande do Norte, compara a resistência ao fim da escala 6x1 com os movimentos contrários à abolição da escravidão no Brasil. O parlamentar entende que a redução da jornada para 40 horas semanais representa uma medida de justiça social.
4: Nós temos também aqueles e aquelas que pregam o terror na sociedade com mentiras, com fake news, com manipulações, da mesma forma que aconteceu quando em 1940 foi criado o salário mínimo, da mesma forma quando se colocou em debate a recuperação real do salário mínimo. Esse setor que defende o empresariado, que aliás são maioria aqui nessa casa, diga-se de passagem, mas serão derrotados, porque o povo brasileiro está acompanhando esse debate.
5: De acordo com Fernando Mineiro, setores contrários à mudança propagam o medo para criticar a proposta, assim como ocorreu em debates históricos sobre direitos trabalhistas. O parlamentar espera que o Congresso acompanhe o entendimento da população e aprove a redução da jornada.
3: Na visão de Paulo Lemos, do PT do Amapá, a Câmara deve priorizar debates que impactem diretamente a vida da população. O parlamentar argumenta que embates ideológicos e ofensas pessoais não contribuem para o desenvolvimento econômico e social do país.
5: De acordo com Paulo Lemos, a discussão sobre a redução da jornada de trabalho é uma das prioridades com amplo apoio popular. Ele propõe a realização de estudos técnicos e o diálogo com o setor produtivo para avançar em uma proposta de forma equilibrada.
6: Direitos Humanos.
3: Jandira Fegari, do PCdoB do Rio de Janeiro, lembra que o 13 de maio marca os 138 anos da abolição formal da escravidão no Brasil. A deputada afirma que a Lei Áurea, apesar de ter sido uma conquista do movimento abolicionista, não garantiu à população negra o acesso pleno a direitos.
5: Jandira Fegari defende políticas afirmativas e medidas de reparação para enfrentar o racismo estrutural no país. Ela ressalta que as mulheres negras sofrem os maiores impactos das desigualdades sociais na renda, na educação, no trabalho e nas diferentes formas de violência.
6: Educação.
3: Rubens Pereira Júnior, do PT do Maranhão, destaca projeto de cursinho gratuito que prepara jovens de São Luís para o acesso ao ensino superior. Ele assinala que a iniciativa, fundada em 2023, tem ajudado a realizar o sonho de muitos jovens da periferia da capital do estado.
5: Rubens Pereira Júnior informa que o projeto já registra mais de 300 aprovações em institutos federais e universidades públicas. O congressista destaca que o cursinho passou a receber apoio federal em 2025 por meio da Rede Nacional de Cursinhos Populares.
3: Professora Luciene Cavalcante, do PSOL, critica a postura da Prefeitura de São Paulo diante da greve dos servidores da educação. Segundo a deputada, a proposta de reajuste de apenas 13,5% parcelado em 2 anos desvaloriza a categoria.
5: Professora Luciene Cavalcante também critica a reforma administrativa, que, segundo ela, prejudica a carreira do magistério e afeta direitos de aposentados e pensionistas. Para a deputada, o projeto abre caminho para a privatização da educação infantil.
3: Termina agora o Jornal Câmara dos Deputados, com trabalhos técnicos de Everson Roni e apresentação de Márcio Aquilissardi e José Carlos Andrade. Uma ótima noite para você.
5: A Voz do Brasil volta amanhã. Boa noite.
6: 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Boa noite.

0: daqui a pouquinho. Noite da Onda.
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0: Onda Livre, boa noite. A partir de agora tem eu, Thiago Marquezine.
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0: Tá na onda? Tá com tudo.
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0: É, Noite da Onda que está no ar pra você em 105,3. Vamos juntos até meia-noite, sempre com as melhores músicas pra você que tá ligado por aqui. Obrigado pelo seu carinho, por estar com a gente aqui na Onda Livre em 105,3. Pra começar a Noite da Onda, bem demais, solta aí, produção.
1: Sim.

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2: É, tem coisas que a gente promete, mas não cumpre, né?

0: fechando nossa primeira sequência. Bora para um rápido intervalo. Volto já, rapidinho. 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
0: Tá na onda, tá com tudo, já estamos de volta e bora seguir por aqui. Solta aí, produção, essa é boa demais.

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2: Onda Livre, boa noite, 9:48.

0: Fechando mais uma sequência, aquele intervalo rapidinho, já já tem muito mais aqui na sua Noite da Onda.
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1: Onda Livre, boa noite. Por aqui segue Thiago Marquezine e vamos juntos até a meia-noite.
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1: Abrindo mais uma hora com as melhores músicas pra você. Essa é a sua Noite da Onda. Lembrando que a partir das 11 horas tem Onda Romântica. Bora que tem mais.
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0: Pra fechar mais uma sequência esperta, aquele rápido break, você não tira o ouvido do rádio, não sai daí não.
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0: Onda Livre, boa noite. Tá na Onda, tá com tudo. Já estamos de volta, ó. Já tá seguindo a Onda Livre no Instagram? Arroba Onda Livre FM, nós estamos no Insta, hein? Deixa o seu seguir por lá e o seu like no fanpage facebook.com/Onda Livre FM. Combinado? Bora com mais sucessos.
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1: Onda Livre, boa noite, faltando 3 para as 11.

0: fechando a noite da onda e logo após o intervalo tem o quê? Onda Romântica pra você.
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0: Onda Livre, boa noite. Por aqui segue Thiago Marquezine, vamos juntos até a meia-noite.
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0: Onda Romântica.
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0: Abrindo mais uma edição do nosso Onda Romântica por aqui. Bora falar de amor, bora mexer com o seu coração nessa noite gostosa que só tá começando.

0: fechando nossa primeira sequência com esse grande sucesso. O Onda Romântica volta já.
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0: Saideira, deixa a Onda Romântica. Um beijo carinhoso pra você. Até amanhã.
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0: Onda Livre, 12:37.
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0: Onda Livre, meia-noite e 48.
1: Eu sei que se você estiver me ouvindo, vai entender que uma mesma história tem sempre duas versões. E essa é a minha.

0: tchau. Fica com Deus.
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1: Sucesso, Jean Giovanni, Bruno Marrone.
2: Nós. Nice.

0: E ó, meninos!
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0: 9, 2:41. Bom dia!
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2: Em abril, brasileiros de todo o país pagarão mais pela cesta básica de alimentos. De acordo com o levantamento feito pelo Diese, em parceria com a Conab, o preço médio da cesta básica subiu em todas as 27 capitais brasileiras pelo segundo mês seguido. As maiores altas na comparação com os preços de março foram verificadas em Porto Velho e em Fortaleza, com avanços na casa dos 5,5%, um pouco mais, um pouco menos. Cuiabá, Boa Vista, Rio Branco e Teresina também registraram altas expressivas, entre 4% e 5%. Falando em valores, a cesta mais cara em março foi registrada mais uma vez na capital paulista, R$ 906,14. Cuiabá, Rio de Janeiro, Florianópolis, Campo Grande, Porto Alegre e Vitória aparecem na sequência com preços médios superiores a R$ 800. Já a capital com a cesta mais barata foi mais uma vez Aracaju, R$ 619,32. Vale dizer que a cesta das capitais das regiões Norte e Nordeste tem algumas diferenças em relação às demais e, de modo geral, com exceção de Boa Vista, Belém, Palmas e Fortaleza, o conjunto básico de alimentos custou nas capitais dessas duas regiões menos de R$ 800 no quarto mês do ano. Ainda segundo o monitoramento do Diese e da Conab, o preço do leite integral aumentou em todas as capitais. O tomate subiu em 25 delas e o pão francês e a carne bovina de primeira registraram alta em 22 das 27 capitais monitoradas. Da Rádio 2, Milena Abreu.
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0: Onda Livre, 3:08, bom dia.
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2: O preço do óleo diesel no Brasil registrou a quarta queda em 5 semanas, acumulando um recuo de 4,5% no período. Segundo o levantamento mais recente da Agência Nacional do Petróleo, a ANP, o valor médio do litro do diesel S10 fechou a semana passada em R$ 7,24. O alívio nas bombas é resultado direto das medidas de subvenção do governo federal aos produtores e importadores, além da decisão de zerar os tributos federais PIS e COFINS sobre o combustível. Apesar da trajetória de queda recente, o motorista ainda sente o peso no bolso quando são comparados os valores com o cenário do início do ano. O preço atual permanece quase 19% acima do patamar registrado antes do conflito no Irã, iniciado em fevereiro. Naquela época, o litro era comercializado em média a R$ 6,09. O mercado internacional segue pressionado, com o barril do petróleo tipo Brent operando acima dos $100, refletindo a instabilidade logística causada pela guerra no Oriente Médio. Especialistas do setor destacam que a atuação da Petrobras e as desonerações fiscais foram fundamentais para impedir que a disparada do petróleo fosse repassada integralmente ao consumidor final aqui no Brasil. A redução no preço do diesel é considerada estratégica para o controle da inflação, já que o combustível impacta diretamente o custo dos fretes e, consequentemente, o preço dos alimentos que chegam às prateleiras dos supermercados. Da Rádio 2, Milena Abreu.
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1: Luan Santana e Léo Foguete.

0: 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Faltando 15 para as 4.
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2: Depois de encolher no ciclo 24-25, a produção de feijão vai diminuir de novo na safra 25-26. A Conab fala em uma queda de 4% da área de cultivo para menos de 2.600.000 hectares. Já o rendimento esperado é 1% menor, na casa de 1.100 quilos. O resultado será uma produção de 2.900.000 toneladas, queda de 5%. Isso na soma de todas as colheitas, já que o feijão é considerado uma cultura de ciclo curto e de todas as variedades. Da Rádio 2, Humberto Ferretti.
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0: 481. Um ótimo dia pra você, uai!
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2: Após a forte queda registrada em abril, o preço do ovo nas granjas voltou a subir em maio. Dados do CPEA indicam que a caixa de 30 dúzias do branco é cotada a quase R$ 150,00 no polo produtor de Bastos, interior de São Paulo, enquanto o ovo vermelho sai a R$ 170,00. A demanda maior, comum em todo começo de mês, quando a população recebe o salário e vai às compras, é um dos motivos. Além disso, o preço mais baixo em abril ajudou a escoar mercadoria e reduziu a oferta. Da Rádio 2, Humberto Ferretti.
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0: 4h41, Parque Sorto. Um bom dia pra você no Onda Sertaneja.
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2: Alimentação e bebidas foram os principais vilões da inflação no mês de abril, de acordo com o IPCA divulgado pelo Diese nesta terça-feira. No IPCA geral de 0,67% em abril, o item bebidas e alimentação acelerou a inflação com 1,34% de aumento. Agora o levantamento conta com a parceria da Companhia Nacional de Abastecimento, Conab. No item alimentação no domicílio, cenoura teve aumento médio de 26,63%. Leite longa-vida, 13,66%, cebola, 11,76% e tomate, 6,13%. O custo da cesta básica aumentou pelo segundo mês consecutivo em todas as 27 capitais. Os maiores aumentos foram em Porto Velho, 5,6%, Fortaleza, 5,46%, Cuiabá, 4,97%, Boa Vista, 4,36%, Rio Branco e Teresina com 4% de aumento no valor da cesta básica. Mas foi na cidade de São Paulo que os alimentos básicos tiveram o maior valor, R$ 906, seguido de Cuiabá e Rio de Janeiro, na casa de R$ 880. Nas cidades do Norte e Nordeste, a composição da cesta é diferente, com o maior valor registrado em Porto Velho, R$ 658, e Maceió, R$ 652. Nos 12 meses de abril de 2025 a abril de 2026, a alimentação básica ficou mais cara em 18 capitais e mais em conta em 9, queda de 0,34% em São Paulo e 4,84% em São Luís. As maiores altas foram em Cuiabá, 9,99%, e Salvador, 7,14%. Outros itens que pesaram na inflação no mês de abril foram medicamentos, produtos de higiene pessoal e combustíveis, que pressionou o preço dos transportes. Agência Rádio Web de Brasília, Alan Barbosa.
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2: Onda Livre, meus compadres. Bom dia pra você, meu companheiro. Estamos chegando no batidão, mais uma edição do Memória Sertaneja. Rapaz, o tanto que é bom estar aqui com vocês, né? Madrugada bruta demais da conta. Você já tá preparando pra mais um dia de labuta, graças a Deus, né, meu compadre velho? Porteira que ela vai abrindo, o nosso Memória Sertaneja tem sempre uma ofertagem dos amigos do Jardim São Pedro Supermercados. Vai tá feliz demais de poder já começar trazendo essa cantiga linda pra vocês, rapaz. Isso aqui é do tempo que seu Madruga devia só aluguelzinho lá no Chave, ó. Apreciei, bom dia pra você.
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0: Caminhando de Fabiano, sucesso pra vocês.
1: Valeu, Scalpão.
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0: Livre, 5:24. Um ótimo dia.
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0: Onda Livre, meus compadres, tá na onda, tá com tudo. 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
2: Agentes públicos de estados e municípios têm até o dia 15 de maio para se inscrever na nova turma do programa Aperfeiçoando a Gestão Pública. A iniciativa oferece 80 bolsas integrais para uma formação gratuita voltada a temas como gestão fiscal, finanças públicas e licitações. O programa é realizado pelo Itaú Unibanco e pela Fundação Escola de Sociologia e Política de São Paulo, em parceria com a Secretaria do Tesouro Nacional. O coordenador-geral do programa da Fundação, Carlos Alexandre Nascimento, destaca desafios e objetivos para os gestores públicos.
3: Estarem preparados para realizarem contratações públicas com mais eficiência e com mais qualidade e que sejam sustentáveis no longo prazo, ou seja, melhorar a qualidade das compras públicas. E isso é preciso ter uma formação adequada para poder compreender as diferenças e os contextos do momento que vivemos, as necessidades das políticas e dos serviços públicos e assim conseguir planejar e executar melhor compras públicas e com isso gerar valor público para o cidadão.
2: O curso tem carga horária de 93 horas aula em formato híbrido, com aulas online ao vivo e gravadas. Carlos Alexandre reforça que a proposta busca ampliar o acesso à capacitação em diferentes regiões do país.
3: Os critérios do programa buscam privilegiar isso em espírito com a portaria 808 do Tesouro Nacional, Ministério da Fazenda, que disciplinou realmente que se busque levar o conhecimento nos locais que inclusive mais precisam. Esse programa que o Itaú apoia tem esta objetivo de levar os conceitos de contratações públicas e de finanças públicas para todos aqueles municípios e servidores que têm interesse em se aprofundar nesse tema e que muitas vezes não estariam disponíveis não fosse a gratuidade desse programa.
2: O processo seletivo também prevê a inclusão de mulheres e de pessoas pretas, pardas e indígenas. As inscrições vão até sexta-feira, dia 15 de maio, pelo site programaagp.com.br. Grupo Rádio Web 25 anos. Áudio que amplifica conexões. Produção e reportagem, Bruno Moreira.
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0: Livre, 5h39. Dia pra você, Cremim.
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0: Onda Livre 5h49, bom dia aqui na Onda pra você.
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0: Onda Livre 5:52, pro homem do campo, um bom dia.
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2: A pequena indústria brasileira enfrenta o pior momento desde a pandemia. É o que revela a pesquisa Panorama da Pequena Indústria. O índice que mede o desempenho das pequenas indústrias caiu para 43,7 pontos no primeiro trimestre deste ano. Esse é o menor resultado desde o segundo trimestre de 2020. Quem explica é a analista de políticas e indústria da Confederação Nacional da Indústria, Júlia Dias.
3: Esse índice de desempenho, ele é formado pela ponderação de três indicadores, que são o valor da produção, a utilização da capacidade instalada efetiva com relação ao usual e o número de empregados. Todos esses três indicadores, eles diminuíram nesse primeiro trimestre de 2026 com relação ao trimestre imediatamente anterior. E isso explica essa queda no índice geral de desempenho.
2: Outro dado que preocupa é a situação financeira das empresas. O indicador que mede o acesso ao crédito, margem de lucro e condições de caixa registrou o pior nível em 5 anos. Júlia Dias comenta.
3: Quando a gente está falando da situação financeira das indústrias de pequeno porte, a gente não pode deixar de falar das altas taxas de juros. Porque a gente sabe que essas indústrias, elas sofrem mais com a questão do acesso ao crédito. Elas são vistas pelo mercado como indústrias de maior risco e, portanto, são precificadas de forma mais alta.
2: A carga tributária continua sendo o principal problema apontado pelos empresários. Mas a preocupação com o preço e a falta de matéria-prima disparou nos últimos meses. Na indústria de transformação, esse problema saltou da sexta para a segunda posição no ranking de maiores dificuldades. Na construção civil, os juros altos seguem como um dos principais entraves. Já a preocupação com o custo das matérias-primas cresceu mais de 14 pontos percentuais. A confiança das pequenas empresas na economia também continua em baixa. Mesmo assim, a pesquisa da CNI mostra que os empresários ainda mantêm expectativas moderadas para os próximos 6 meses, principalmente em relação à demanda e à possibilidade de novos investimentos. Agência Rádio Web, produção e reportagem, Valquíria Rios.
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2: O Ministério da Saúde lançou a nova caderneta brasileira da gestante, que agora também conta com uma versão digital. Com a mudança, as grávidas passam a acompanhar exames, consultas, vacinas e orientações diretamente pelo celular. Durante o lançamento no Rio de Janeiro, o ministro da Saúde, Alexandre Padilha, afirmou que essa é uma ferramenta para modernizar o pré-natal.
3: É caderneta de todos os passos da gravidez do puerpério. Então aqui integram todas as informações, desde as consultas do pré-natal, passando pelas vacinações, passando pelas anotações, caso essa gestante passe por um serviço de urgência e emergência por algum motivo. Segundo, tem dentro da caderneta uma novidade que é o chamado plano de parto. O que essa gestante quer que seja feito, que os profissionais acham que tem que ser feito ao longo de todo o trabalho pré-parto, durante o parto.
2: A nova edição da caderneta também passa a incorporar temas fundamentais para a integralidade do cuidado, como saúde mental, luto materno e parental, equidade, direitos das gestantes, enfrentamento da violência obstétrica e cuidado compartilhado. A secretária de Atenção Primária à Saúde, Ana Luísa Caldas, disse que a novidade representa mais proteção e autonomia na gestação.
4: A gente é um passo muito importante para garantir tanto da segurança do cuidado que está sendo ofertado pelos profissionais de saúde para essa gestante de governo e território, mas também uma segurança e autonomia reprodutiva para essas mulheres que estão na condição desse momento tão simbólico e sensível que é a gestação, que é uma criança e o puerpério.
2: A versão digital da caderneta brasileira da gestante pode ser acessada pelo aplicativo Meu SUS Digital. Além disso, serão distribuídos mais de 3.200.000 exemplares físicos em todo o Brasil, garantindo acesso tanto no formato digital quanto impresso. No mesmo evento, o Ministério da Saúde também anunciou a nova campanha de doação de leite humano, Solidariedade que Nutre, Vida que Cresce. O objetivo é conscientizar as famílias sobre a importância do leite materno para a saúde dos bebês e incentivar novas doadoras em todo o Brasil. Agência Rádio Web, produção e reportagem, Valquíria Rios.
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0: Onda Livre, agora 6h31. Um ótimo dia pra você, Porco Sorto do Mato.
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0: Onda Livre Cabocada Bruno, tá na onda, tá com tudo. Vamos falar de festança, vamos falar da festa mais sertaneja da cidade do São Pedro. Vem aí a festa do São José, 15, 16, 17, 22, 23, 24, agora do mês do maio, rapaz. Festa maravilhosa, uma festa pra famiagem. O Padre Beto preparou com toda a sua equipe, toda a comissão, essa festa linda que tem o carimbo da Livre pra você se divertir. Aqui na onda você vai ficar sabendo de tudo dessa festança, de todos os detalhes. Quermesse todos os dias. Aquele show maravilhoso, o tradicional bolo de São José. Vou tapar lá no dia 16. 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Festa do São José, vem aí com o carimbo da onda. Estaremos por lá e esperamos você.
1: Onda Livre 6:36, dia pra você, campeão.

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2: Empreender muitas vezes começa no sonho, mas manter o negócio crescendo de forma organizada exige decisões que vão além da produção e das vendas. Em Natal, no Rio Grande do Norte, a empresária Catarina Albuquerque encontrou no programa do Sebrae Brasil Mais Produtivo o apoio necessário para reorganizar a Miss Light. Empresa criada em 2015 com foco em alimentação inclusiva para pessoas com restrições alimentares. Com o crescimento da marca, a rotina da operação passou a ficar concentrada demais na própria fundadora, dificultando a organização da empresa e o planejamento do negócio. Catarina conta que o projeto ajudou a enxergar pontos que precisavam de mais atenção na gestão.
3: O serviço, quando eu procurei lá o Sebrae, né, do projeto, a gente fez um mapeamento como um todo. Saiu olhando como um todo, como é que estava toda a parte de gestão da empresa, o marketing, quem estava tomando conta das finanças. Então, tudo era eu empresária. Então, era muito centralizado comigo. Então, o projeto, ele veio trazer clareza, números, também organizar os padrões da empresa. Isso foi algo que impactou bastante até hoje na empresa.
2: A partir desse acompanhamento, a Miss Light reorganizou processos internos, fortaleceu o controle financeiro, revisou estratégias de marketing e mudou a localização da loja para uma região mais alinhada ao perfil dos clientes. As mudanças também ajudaram a reduzir desperdícios, melhorar a produtividade da equipe e otimizar a operação da empresa. Para Catarina, um dos principais impactos do programa foi mostrar que gestão também é aprendizado contínuo para quem empreende diariamente na prática.
3: Ontem a gente teve um aumento de 40% na produtividade e 26% no nosso faturamento, que eu ainda acho que hoje ainda está crescendo mais de acordo com tudo isso que a gente passou. Então, a gente às vezes começa empreendendo naquele sonho. Eu, como mãe, era o meu sonho da liberdade de tempo. Isso, para quem empreende, é na garra, é na resistência, sabe? Na resiliência. Todos os dias a gente está aprendendo algo novo.
2: O Brasil Mais Produtivo atende micro, pequenas e médias empresas com foco em produtividade, inovação e transformação digital. O programa reúne instituições como Sebrae, Senai, BNDES e o Ministério do Desenvolvimento, Indústria, Comércio e Serviços. Grupo Rádio Web 25 anos, áudio que amplifica conexões. Produção e reportagem, Virgínia Alves.
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12: 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Tá na Onda. Tá com tudo. 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

0: compadre, 7 horas, João Mineiro, Marciano, Milagre da Flecha, eita, cabocada, que moda linda aí do Márcio Franco, né? Essa cantiga chique no talo que você conferiu aqui no nosso Memória Sertaneja, né? Que vai virando em perna, rapidamente, meu companheiro velho, já sabe, o Onda Sertaneja vem chegando com tudo por aqui.
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0: sertaneja da cidade do São Pedro. Vem aí a festa do São José, 15, 16, 17, 22, 23, 24, agora do mês do maio, rapaz. Festa maravilhosa, uma festa pra famiagem. O Padre Beto preparou com toda a sua equipe, toda a comissão, essa festa linda que tem o carimbo da Livre pra você se divertir. Aqui na Onda você vai ficar sabendo de tudo dessa festança, de todos os detalhes. 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Vou tapar lá no dia 16. 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Festa do São José, vem aí com o carimbo da onda, estaremos por lá e esperamos você.
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8: Diminua o estresse. Vida saudável passa longe do estresse. Ele prejudica a saúde física e mental, gerando uma série de problemas como ansiedade e insônia. Se você é uma dessas pessoas que mantém uma rotina excessiva, seja em casa ou no trabalho, deve adotar algumas ações para reduzir os níveis do seu estresse. Cuidar da respiração ou meditar pode ser uma das alternativas. Afinal, o estresse pode acarretar diversos problemas de saúde, como doenças no coração, hipertensão, derrame, entre outras. Tire uns minutinhos ao longo do dia para praticar uma respiração longa e profunda. A técnica permite o relaxamento muscular, reduz a tensão, melhora as dores musculares e o seu sono.
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0: Onda Livre, compadre, bora lá então. 7:05, bom dia, Bruto. Estamos chegando firme no batidão do nosso Onda Sertaneja, hein, rapaz? Quinta-feira, 14 do mês do maio. De agora estaremos produzindo com vocês até as 9 da manhã pra moda trazer as minhocas antigas daquele jeitão bruto que você aprecia, meu compadre velho. 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Porteira que ela vai abrir pra começar arrancando a carça pra cabeça. Tenha na Castela por aqui, Zvri!

0: Tá livre, compadre, mais que chameguismo, Eduardo Costa, Chitão, mais um chororó, deixa aqui no nosso Onda Sertaneja, porco sortou. Seguinte, Caboquinho, com nós, os nossos amigos do Jardim São Pedro Mercado sempre. 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
0: Valeu, agora 7:23, bom dia, Crebinho.
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2: Nas dicas para evitar acidentes de trânsito, o celular deve ficar fora de alcance. O celular é uma companhia e tanto, mas ao dirigir ele só serve para desviar a atenção e causar acidentes. 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As dicas para evitar um acidente de trânsito são claras. Celular e direção definitivamente não combinam, nem com o sinal fechado. E ainda dói no bolso e na CNH. 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

0: Bia Frazo, imperfeita, acabou com o chameguismo. 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
0: Onda Livre, 8 horas, bom dia, Bru.
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0: Valeu, meu compadre! 8:37, bruto do bruto, só chameguismo aqui no nosso Onda Sertaneja. Olha lá, Rosângela participando com a gente, meu amigo Felipe Montanari na sintoniagem sempre, né, Felipe? Abraço pra você, bom dia, bruto! Guilherme, também os amigos lá do Wordburg, meu amigo Flavinho, também meu amigo Ernesto Bragaiolo na sintoniagem, pessoal da CISP São Pedro, sabadão. Tem sorteio por lá, estamos contando aqui na onda já pra vocês, né? Bom demais da conta, né, rapaz? Bom dia também ao meu amigo Felipe lá do Empório Pai Nosso, seu Mauri, dona Fátima, toda a famiagem, lá você encontra os amigos da HZB também, se beber não dirija, viu? Meu amigo Eduardo Rodrigues, lá da Estratégia, Odu, um abraço pra você, Letícia e toda a famiagem aí, viu? Obrigado sempre pelo carinho aí, rapaz, meu companheiro velho. Também o Heitor, lá do Sparks, o Sparks que é lá, é Lava Rápido, é Autocente e muito mais, né? Abraço aí, turma, bom dia pra vocês, companheirada. Também o Caio, o Sérgio, o Pedro, toda a famiagem lá do Seu Jim também, que vai estar na festa do São José, que começa amanhã. Festa linda que tem o carimbo da Onda Bru.
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11: Tá livre, compadre, véi, 8 horas 23 minutos. Bom dia, Bruto! Bom dia, Bruto do Bruto! 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
0: Onda Livre, meus compadre velho, 8:46, bom dia, brutos, temos de volta, vem aí a festa São José, amanhã começa a festança do São José, festa linda, com o carinho da Livre, agradecer aqui o meu amigo Neto da Agropecuária Ideal, também tá com a gente por lá nessa empreitada maravilhosa, meu amigo do Modesto, os amigos do Jaracatiá, também tá com a gente.

0: Livre e Compadre, 9 horas, hein, caboclo? Bruno e Arrônio, ficar por ficar, pra fim das labutas aqui do nosso Onda Sertaneja, hein? 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Na sequência vem chegando a festa da manhã com o meu amigo Thiago Marquezine, que vai comandar muito bem esta festança. Volto logo mais à tarde, 5 da tarde, o nosso Rancho da Onda, se Deus, nosso Senhor Jesus Cristo, assim abençoar e permitir também. Valeu, turma!
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5: Onda Livre, bom dia, agora 9:05 e a festa da manhã está no ar em 105,3. E aí, minha gente, bom dia! Ótima quinta-feira pra você, hoje dia 14 de maio de 2026. É mais uma festa chegando com tudo a partir de agora, aqui na programação da Onda, depois de um belíssimo início de manhã, comandado pelo meu caro querido amigo Sheba Show. Seguimos juntos a partir de agora até a 1 hora da tarde. Vem comigo que hoje já é véspera de sexta-feira, essa semana com esse tempo que não dá uma trégua, passa rápido demais mesmo. Então vamos por aqui até a 1 e eu conto com a sua sintonia e a sua participação junto comigo, interagindo através do nosso WhatsApp. Vem fazer essa festa comigo pelo 996494351. Vou repetir: 996494351. Manda o seu bom dia, pede o seu sucesso, manda o seu beijo, dedica a programação. Fique à vontade. A festa da manhã é sua e é nossa. E a partir do meio-dia, claro, tem o nosso Na Onda da Saudade. Daqui a pouquinho, as primeiras previsões astrais, vamos saber o que os astros revelam para nossa quinta-feira e muitos mais prêmios para você. E claro, você se inscreve através do site, app, Face ou Insta, e boa sorte para você. Combinado? Bora começar bem demais então com a nossa mensagem do dia.
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5: E a quinta-feira chega trazendo a sensação de que muita coisa já aconteceu. E muita coisa ainda pode acontecer também. Mas hoje não pede um dia acelerado pede equilíbrio. Nem tudo precisa ser resolvido antes do fim da semana. Às vezes, o mais importante é manter a clareza no meio do movimento e não transformar cada tarefa em peso. Faça o que for possível com atenção, sem entrar na lógica da urgência o tempo todo. A mente também precisa de espaço para funcionar bem. A quinta é um lembrete silencioso de que a constância vale mais do que a exaustão. Continue no seu ritmo. Sustentar o caminho também é uma forma de força. A festa da manhã está no ar!
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Meio-dia 9:16, de Paulo e Paulino, Marília Mendonça, Estrelinha. Por aqui também, sucesso com Kleber e Cauã, Matheus Vargas, Deus Ocupa, Henrique e Juliano. Mais amor e menos drama na nossa festa da manhã, que só tá começando, né? E coisa boa. Deixa eu mandar um beijo aqui pra turma que já está comigo pelo nosso WhatsApp. Bom dia, minha querida amiga Márcia Nazato, já na sintonia, sempre com uma mensagem muito bonita aqui pelo WhatsApp da Onda. Beijo no seu coração aí, toda a turma em Rio das Pedras também, obrigado pela participação. Uma abençoada quinta-feira pra você, Marcinha, valeu demais. Que mais, hein? Bom dia, Onda Livre, Paty Fernandes e Rio Claro, do bairro Parque Universitário. Sempre ligadinha com vocês, forte abraço, a festa da manhã tá na Onda, tá com tudo. Valeu, Paty, tudo bem com você? Beijo carinhoso aí no teu coração também. Toda a turma aí em Rio Claro, no bairro Parque Universitário. Valeu demais. Beijo carinhoso, uma abençoada quinta-feira pra todo mundo aí, viu? Obrigado pelo seu carinho. Alô, meu querido Mula. Fala, Mula. Como é que estamos, hein? Uma abençoada quinta-feira pra você também por aí. Tamo junto. Super beijo no coração. Obrigado pela sua mensagem por aqui. Um bom dia especial pra minha querida amiga Yara também. Tudo bem, Yara? Super beijo no seu coração aí. Beijo pra você, obrigado pela sintonia. E aí, minha querida, bem-vinda. Como é que estamos, hein? Bom dia, minha amiga. Boa quinta-feira pra você também aí, viu? Obrigado pela sintonia, pela mensagem de bom dia aqui no WhatsApp da Onda. Beijo no teu coração. Minha querida Letuza também já chegou por aqui. Beijo carinhoso pra você, uma boa quinta-feira. Logo ela tá de volta, viu, Letuza? Beijo carinhoso pra você. Conversei com ela, com a bandida ontem, ela disse que tá bem, tá se recuperando, mas ainda precisa de um tempinho pra poder resolver as coisas dela lá com a saúde, né? Faz parte, melhor fazer com o tempo e voltar 100%, né? Vamos com as previsões astrais? Bora saber o que os astros revelam pra gente nesta quinta-feira. Oi, Áries, bom dia! Firme uma transação imobiliária ou acordo financeiro com a família. Poderá surgir a oportunidade de aumentar o patrimônio ou de morar com mais conforto. Valerá finalizar uma pendência do passado e colocar a vida em ordem. Vários planetas em seu signo pediram decisões maduras e a construção de maior estabilidade. Renove os seus conceitos, Áries. A cor para você hoje é o preto. Touro, bom dia! Caminhos de desenvolvimento e de maior realização pessoal ficarão claros. Aproveite a passagem de Mercúrio pelo Sol em seu signo para determinar objetivos, aumentar a mobilidade e tomar decisões importantes sobre o futuro. Um empreendimento em parceria ganhará um forte impulso nesta fase. Aprenda outro idioma, brilhe nos estudos, Touro. A cor para você hoje é o azul. Gêmeos, bom dia! Valorize o seu trabalho e firme um acordo que trará mais autonomia. Com Urano em seu signo, você poderá fazer uma verdadeira revolução no projeto de vida. Siga as dicas dos sonhos, respeite a intuição e se prepare para novos começos. Boas notícias na área financeira, espere por uma proposta atraente de negócio ou de trabalho e finalize um ciclo, Gêmeos. A cor para você é o branco também. Câncer, bom dia! Conversa com uma amizade trará uma grande motivação. Aposte nos planos de expansão, amplie conexões e impulsione a carreira com uma proposta nova. O dia trará conquistas, avanços, mais otimismo. Eleve sua, ou melhor, revele sua competência, publique conteúdos relevantes, ganhe popularidade nas redes. Decisões sobre o futuro darão mais segurança e serenidade. A cor é o vermelho. Daqui a pouquinho eu falo com você de Leão, Virgem, Libra e Escorpião. Seguimos aqui a festa e já já tem mais beijos, hein? Aguenta aí, aguenta aí. Vamos

Onda Livre, bom dia, 9:28, Pichote, apenas mais uma de amor. Pra você aqui na festa, teve Zé Felipe na Castela, sua boca mente, Max Oliver, meus braços. E vamos com muito mais músicas. Deixa eu mandar um beijo aqui pro Edu, a esposa em São Pedro também, sempre curtindo junto com a gente, a esposa Mara, tamo junto. Aqui na sintonia comigo, olá, bom dia, Thiago, estamos aqui trabalhando em São Pedro e ouvindo a Onda Livre. Manda um beijo pra nós que estamos trabalhando na obra do senhor Luiz, é a Maiara. Alô, Maiara, beijo carinhoso pra você, toda a turma aí em São Pedro, trabalhando na obra do senhor Luiz, beijo carinhoso pra vocês aí, um bom trabalho, hein? Vamos que vamos, aumenta o som aí da Onda Livre pra dar uma força pra vocês, pra dar um gás aí no trabalho, hein? Beijo pra vocês aí, um bom trabalho, beijão, Maiara, obrigado pela mensagem, pela sintonia junto com a gente, viu? Seguinte, vamos com mais previsões astrais que eu falo agora com você do signo de Leão. Bom dia, Leão. Decisões de viagem, acerto de documentação, inscrição em um evento relevante e soluções práticas movimentarão o dia. Alcance as metas profissionais e se prepare para embarcar em novas experiências. A fase trará sucesso nos empreendimentos e uma virada na sorte, com tudo fluindo positivamente. Renove o ambiente social e amplie amizades. Leão, a cor para você hoje é o amarelo. Oi, Virgem, bom dia. Formalize uma proposta, firme um contrato e brilhe publicamente. O dia trará aprovação significativa que produzirá mudanças positivas em sua vida. Estudos, viagens e relações profissionais continuarão com caminhos abertos. O amor, afinidade intelectual e humor encantarão. Se estiver só, poderá rolar um clima sedutor com uma amizade. Virgem, a cor para você hoje é o rosa. Libra, bom dia. Decisões de hoje concretizarão planos de uma mudança que já estava programada. Fique de olho em uma oportunidade profissional que poderá chegar repentinamente. Conexão com uma pessoa querida de fora.

trará informações importantes sobre uma viagem ou curso. Evite disputas de poder com seus pares. O dia pedirá calma e flexibilidade nas relações. A cor para você hoje é o vermelho. Escorpião, conversas de hoje esclarecerão pontos importantes nas parcerias de vida e de trabalho. Plutão retrógrado levantará questões do passado que ainda não foram resolvidas. Apoie a família, retome uma atividade que foi pausada e elimine antigas pendências antes de viajar ou iniciar um projeto e uma nova rotina. Confiança e cumplicidade no amor. A cor para você é o azul. Daqui a pouquinho eu falo com você de Sagitário, Capricórnio, Aquário e Peixes, porque tem Fernando e Fabiane Panda. Não é só terminar. 9:31.

7, tá na onda, tá com tudo, Jéssica Reis, Luiz Paulo e Léo, desejo de amar, por aqui, Fernando e Fabiana e Panda, não é só terminar, quanta moda boa pra gente curtir juntinhos, hein? Quintão, minha gente, um beijão aqui pra minha querida Sandra Vatti, tá na sintonia, quintão, né, Sandra? Beijo pra você, um abraço no maridão e toda a família por aí, obrigado sempre pela sintonia, por estar com a gente aqui na programação, viu? Beijo, beijo, beijo. Agora sim, as últimas previsões astrais, eu falo com você de Sagitário, bom dia. Sagitário, a saúde pedirá foco em soluções práticas. Aproveite para fazer exames médicos ou cuidar do corpo com mais disciplina e investir no seu bem-estar. A rotina ficará melhor organizada nesta fase, evite correrias. Se planejar direitinho, você dará conta de todas as demandas com mais tranquilidade. Prazeres diferentes e mais ousadia intensificarão o amor. Sagitário, a cor para você hoje é o verde. Oi, Capricórnio, bom dia. Tratamento estético e cuidados corporais jogarão a autoestima para cima. Retome uma atividade física ou reformule a agenda para ganhar tempo livre. Será um ótimo momento também para desenvolver ideias e criar projetos autorais. Casamento com novidades, dos filhos ou planos de engravidar. Concretize um projeto de casa ou da vida familiar. Capricórnio, a cor para você hoje é o preto. E Aquário, bom dia também para você. Conversas pontuais e objetivas com a família sobre patrimônio, moradia ou organizações na casa fortalecerão as bases afetivas e materiais. O dia trará decisões importantes, posicionamentos claros e esclarecimentos que darão um certo alívio, um certo alívio. Com Plutão retrógrado em seu signo, você poderá voltar atrás num plano e repensar escolhas da vida pessoal, Aquário. A cor para você é o amarelo. E peixes, finalmente, bom dia. Comunicações fluirão com clareza. Uma conversa importante, mensagem reveladora ou ideia brilhante abrirá uma porta na carreira. Negociações e trocas com pessoas próximas terão um andamento positivo. Firme um acordo com a família ou aproveite um orçamento. No amor, gestos concretos e palavras doces aproximarão. Reencontros à vista. E a cor é o vermelho, peixes. Amanhã e todos os dias na festa da manhã, tem as previsões astrais. E a gente segue curtindo essa agora. Humberto e Ronaldo. Hoje sonhei com você. Faltando 20 para as 10. Bom dia.

0: Onda Livre, bom dia, 9h46, na festa saideira da nossa primeiríssima sequência com Juan Leandro, Foto no Pijama. Teve Humberto e Ronaldo, Hoje Sonhei com Você, pra fechar essa primeira sequência. Fica comigo que o intervalo é bem rápido, você sabe que na volta já tem mais sucesso pra você aqui na Onda. Continue participando, interagindo comigo pelo WhatsApp, hein? 996494351. Manda o seu bom dia, fique realmente à vontade. Bora pro break antes com informação pra você.
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0: Pois é, vamos atualizar o tempo e a temperatura neste momento aqui na região da Casa da Onda, na Avenida Independência, termômetros marcando 21 graus e está predominantemente ensolarado. Segundo o site Climatempo, ainda para esta quinta, devemos de fato ter um dia de sol com muitas nuvens e períodos de céu nublado e noite com muitas nuvens. A máxima hoje vai girar em torno dos 27 graus, isso para hoje, quinta-feira. Já para amanhã, sexta-feira, segundo ainda o Climatempo, teremos um dia de sol com algumas nuvens e deve chover durante o dia e a noite. O mínima de 16 na madrugada, máxima de 24 durante o dia. São as informações do Climatempo para toda Piracicaba, São Pedro e região.
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14: Onda Livre, tá na Onda, tá com tudo, são 9h53. Se eu fosse você, eu ficava esperto nessa dica que eu tenho pra te dar, hein? 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
14: Bom dia, bom dia. Agora são 9h53, já estamos de volta para você e vamos em frente com mais festa da manhã. Daqui a pouquinho já tem sorteios para você, hein? 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Agora tem Gian Giovanni, Bruno Marrone.

0: liberado pra você também. Por aqui, eu sou o Eduardo Costa, Amor de Violeiro, Jean Giovanni com Bruno Marrone, Me Faz Te Odiar. Quanta música boa, hein, pra gente curtir juntinhos por aqui. Deixa eu mandar um abração, meu caro querido Augusto César Alves, está na sintonia participando junto com a gente aqui pelo WhatsApp da Onda. Que coisa boa, gente, já sorteio para você de pares de ingressos da promoção Cine Onda. 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
0: Beleza, maravilha, saindo pra você par de ingressos da promoção Cine Onda. Vai pra você, Brenda Amorim, final do telefone 91 do bairro Cidade Alta em Piracicaba. Faturou, alô, Brenda Amorim do Cidade Alta, final do telefone 91. Esse par de ingressos já é seu. Se liga aí no seu WhatsApp que a produção vai entrar em contato com você pra que você possa curtir o seu filmão numa boa com quem você quiser de companhia, beleza? Que é um par de ingresso mesmo. Valeu, Brenda, obrigado pela sua participação. Faça como ela, acesse o site App, Face, seu Insta, inscreva-se e boa sorte! Agora tem Matheus e Cauã, Ana Castela, Ilusão de Ótica.

0: Onda Livre, bom dia, 10h15, pra fechar mais uma sequência aqui na Festa da Manhã com o sucesso de Fala Mansa, sou o Marinheiro Só. Bora pro intervalo, você sabe que é bem rápido e eu volto já. 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
2: Onda Livre, bom dia, são 10:18.
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3: Onda Livre, bom dia, 10h21. Já estamos de volta pra você com mais festa da manhã. 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Agora quem canta é Guilherme Santiago, é pra sempre.

8h35, é sucesso aqui na Festa da Manhã. Frei Gilson com Michel Teló na programação. Que música linda, hein? Terra Seca, Teve Corpo e Alma, Bruno e Marrone, Hoje às 10, Gabi Acostumou Errado. E vamos em frente com muito mais sucesso pra você. Deixa eu mandar um abração aqui pro meu querido João Carlos de Areiópolis. Fala, João, como é que estamos? Dia, Tiagão, tudo bem? Tô aqui sempre ligado na onda desde as 5 da manhã. Toca Leonardo aí pra nós. E a nossa bandida já está pra voltar? Uma quinta abençoada pra todos. Ô, João, logo mais, viu? Tem que torcer pra bandida voltar antes, mas ela vai precisar de um tempinho a mais aí pra poder se recuperar e cuidar dos pés, né? Pensa numa bandida que anda, viu? Anda mais que ônibus circular por aí, viu? Então, deu probleminha nos pés lá, mas ela vai precisar cuidar com bastante calma pra poder voltar 100% aqui conosco na festa, tá bom? A gente vai informando de tempos em tempos pra vocês aqui. Beijo carinhoso, João, valeu pela sintonia, viu? Meu caro querido Júlio César Bueno de São Manuel, tá na sintonia também, tá ligadaço aqui na programação. Vamos em frente com mais, já já tem sorteio pra você. Falando em mais, tem menos é mais. É o som champanhe aqui na festa, 10h36.

Onda Livre, bom dia, 10h51, aqui na festa, Patrícia e Manuela, chama o SAMU na programação em 105,3. Que coisa boa, hein? Vamos seguindo por aqui com muito mais sucessos. Deixa eu mandar um beijão pra turma que tá aqui no WhatsApp junto com a gente. Um bom dia especial aqui pra minha querida Ana Flávia. Alô, Ivone! Bom dia, Ivone! Hoje o Anthony está aqui, perguntou de você. Beijos. Alô, meu querido Anthony, tudo bem, pequeno? Beijo no seu coração aí, na nossa querida Ivone também. Um beijão lá pra todas do Grupo Capivara. Tamo junto, meninas. Beijo, Ivone. Obrigado sempre pelo carinho, viu? Por estar junto com a gente. Um bom dia especial aqui também pro meu querido Edilei, tá na sintonia. Olha só o que ele falou da bandida, hein? Ele falou que é a primeira vez que ele escuta que cobra tem pé e anda. Eu vou encaminhar essa aqui especialmente pra ela, viu, Edilei? Um abraço pra você. Obrigado sempre pelo carinho por estar com a gente aí, viu? Vamos de mais sucesso aqui na programação da festa. Daqui a pouquinho já tem sorteio pra você. E é claro que você continua participando pelo site, app, Face ou Insta da Onda. Perde tempo não, que sempre tem muita promoção da boa pra você lá através do nosso site, fechou? Vamos de Zezé de Camargo, Irmão da Lua e Amigo das Estrelas.

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0: Onda Livre, bom dia, agora 11:02.
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0: Onda Livre, bom dia. Por aqui segue Thiago Marquezine. Vamos juntos até a 1 da tarde.
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3: com tudo, já estamos de volta na programação para você com mais Festa da Manhã e bora abrir essa sequência com Papo de Novela.
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3: Pois é, bora falar de Três Graças aqui na programação da Festa da Manhã, capítulo desta quinta-feira. Arminda foge pela chacrinha levando os milhões roubados do ferro velho de Joaquim. Lucélia tenta impedir a fuga de rival e acaba atropelada de forma brutal pela caminhonete Nazaré. A vilã morre estirada na rua enquanto notas de dinheiro voam pela comunidade e provocam um verdadeiro caos entre os moradores. Na colisão, Arminda bate a cabeça no volante e desmaia. Ao despertar, dá de cara com Paulinho. O policial dá voz de prisão à vilã e a leva para a delegacia. Arminda acaba trancada na mesma cela que Helga. Juquinha fica responsável por dar a notícia da morte de Lucélia para Casper e Maggie. Tudo isso no capítulo desta quinta-feira da novela Três Graças, e você acompanha o resumo.

0: Lucas Morato, do jeito que eu tô, sempre com as melhores músicas aqui na Festa da Manhã. E a música não para, vamos em frente, daqui a pouquinho, a partir do meio-dia, tenho Na Onda da Saudade. Agora tem Jorge Mateus, Sosseguei.
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0: fechar mais uma sequência, Gustavo Mioto, Pedido de Socorro. Bora virar intervalo, tem mais Festa da Manhã vindo por aí. 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
0: Onda Livre, bom dia. Agora 11:30.
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3: Onda Livre, bom dia! Já estamos de volta na programação com mais festa da manhã e vamos em frente com os melhores sucessos pra você. Já já, a partir do meio-dia, tem uma onda da saudade, hein? Seguimos com Péricles e Ana Castela. Simplesmente acontece.

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0: Zé Neto e Cristiano pulando o muro. É moda na boa pra você aqui na Onda. Ó, não esquece de participar das promoções, hein? Vai pro site, app, face ou insta, inscreva-se, boa sorte pra você. Agora tem Traia Véia, lembrança boa.
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0: Saideira da Festa da Manhã com Luan Santana, Olho Marrom. Gente, depois de intervalo, vem aí mais uma edição do nosso Na Onda da Saudade.
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0: Livre, bom dia, agora 11:58.
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0: Onda Livre, boa tarde. Está no ar mais uma edição do Na Onda da Saudade. A partir de agora, para você aqui na Onda Livre. Vamos curtir os sucessos que marcaram época. É hora de viajar no tempo, começando com Zezé de Camargo e Luciano. Faz mais uma vez comigo.
19: Não.

0: Onda Livre, boa tarde. Agora, meio-dia e 16, aqui no Na Onda da Saudade pra você. Sempre com as melhores músicas na programação, a gente vai matando a saudade juntinhos, como é bom, né? Agora sim, com trilha aqui por baixo. Beijo pra toda a turma que tá curtindo comigo aqui a programação. Deixa eu mandar um beijão aqui pra minha querida Janaína, tudo bem? Obrigado pela participação. Meu querido Michel Góes tá curtindo também, sempre participando com a gente aqui pelo WhatsApp da Onda. É bom demais, viu? Ter você ouvinte Onda Livre ligadaço aqui na programação junto conosco. Bora pro intervalo na Onda da Saudade, volta já. O break é rapidíssimo, não sai daí não.
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0: Onda Livre, boa tarde, meio-dia e 21. Já estamos de volta para você com mais Na Onda da Saudade. Vamos em frente por aqui até uma hora da tarde. Daqui a pouquinho o Guina Santos já tá chegando também para comandar aqui a tarde da Onda. Alô, meu querido Sidão Muniz, participando com a gente, mandou um áudio aqui, vamos ouvir.
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18: Oi, boa tarde, Thiago. Tudo bem? Sidão, tudo por bem. Aqui. Sidão. Tamo junto, meu querido. Um abraço, fica com Deus.
0: Valeu, Sidão, super abraço pra você. O Sidão que é Uber, tá rodando aí por toda a cidade, toda a região, levando os seus passageiros com muita excelência, né, Sidão? Um abraço pra você, meu queridão, um beijo na Marisa também, na Jéssica, obrigado sempre pela participação, tamo junto, Sidão, tamo junto. Sidão que sempre representa a classe dos Uberes aqui, participando junto com a gente na programação, coisa boa. Hora de música, tem Leonardo, meu mel.
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Ricardo, aliás, Chitãozinho Chororó, né? Página de amigos aqui na programação. Teve também Christian Ralph, Prazer por Prazer. E agora sim a gente vai curtir na sequência um Leandro Leonardo, né? É o Som Mexe Mexe aqui na programação. Meio de 34 pra você, uma ótima quinta-feira. Obrigado pelo carinho da audiência, por estar sempre ligado aqui na Onda Livre. Continue conosco, você está na melhor em 105,3.

0: Bora com tudo, Zezé de Camargo e Luciano, antes de voltar pra casa. Também rolou também Mato Grosso e Matias, foi pensando em você, João Paulo e Daniel, o cheiro dela, só pancada pra gente finalizar aqui essa edição do Na Onda da Saudade desta quinta. Eu tô indo nessa, gente, pancada mesmo é a tarde da onda que vem com tudo por aí, sob o comando de Guina Santos, até às 5 da tarde, com muitos prêmios. Então fique ligado, participe, interaja com ele e fica de ouvido aqui na onda, que a tarde da onda vai começar. A gente se encontra amanhã, 9 da manhã por aqui. Beijo, gente, valeu!
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0: Onda Livre, boa tarde pra você, 1:06. A partir de agora tem Guina Santos. Tá na onda, tá com tudo. Ora, vamos nessa então, fazer a tarde mais gostosa com muita música e alegria pra você. Tem novidade, hein? Daqui a pouquinho você confere música nova do Zezé de Camargo aqui na programação. Tem o seu alusão, tem aqui o seu beijo também, por isso chama no WhatsApp 19996494351. Beijão especial aí pra todos os aniversariantes também. Daqui a pouquinho quero mandar esse alô especial pra você que tá fazendo aniversário. Portanto, participe aqui mandando o seu nome. Se conhece alguém também, pode mandar o nome que estaremos mandando nessa tarde de quinta-feira. Quinta-feira com muitos TBTs também pra gente recordar e matar saudade. Vamos começar com Maiara e Maraísa. Quem sente saudade sou eu. Boa tarde.

0: Onda Livre, boa tarde pra você, 1:22. Pra você aqui na programação, tarde da Onda, Júnior e César, cheiro de culpado também, Fernando Sorocaba, Léo Foguete. E música nova do Zezé de Camargo, irmão da Lua, amigo das estrelas. Tá aí mais um lançamento pra você pedir aqui na programação da Onda. Por isso, fique à vontade, chama no WhatsApp sempre que você quiser ouvir a música nova do Zezé de Camargo.
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0: São Paulo escolhe Dorival como prioridade, marca reunião, mas o lado financeiro, ó, preocupa o tricolor. A diretoria do São Paulo marcou para a tarde de hoje uma conversa com o técnico Dorival Júnior e os representantes dele. O treinador é a prioridade da vaga, né? De Roger Machado, demitido após a eliminação da Copa do Brasil para o Juventude ontem à noite. Há uma grande preocupação do clube em relação à questão financeira, né? A diretoria entende que os salários recebidos pelo treinador em seu último trabalho no rival Corinthians estão fora da realidade do tricolor. A ideia é entender com o Dorival se é possível chegar a um consenso por valores inferiores. O nome é prioridade máxima e um raro consenso dentro do clube sobre ser a melhor opção para o cargo.
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0: Onda Livre, boa tarde, 1:29.
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0: Simbora, vamos nessa então, primeira edição da Super Onda desta quinta-feira, começando muito bem por aqui com essa super sequência. E a gente já começa com o Tiaguinho Me Balançou. E durante toda a Super Onda tem sorteio de prêmios pra você. Fique ligado.
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0: tarde pra você, faltando 9 para as 2, Zaneto Cristiano, Cadeira Cativa, Elis Justin, Sônia da Madrugada também, Vini Drummond, próximo erro, teve Jorge Matheus Flor e Diego Vitor Hugo, Beijei a Cura, e agora tá na hora de ganhar prêmios, né? Tá na hora de ganhar um super presentão na onda.
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0: Vamos nessa então, vai sair aqui um kit da Ticas Cosméticos pra você ficar ainda, ó, mais lindona. Pros os dedos, boa sorte, esse kit realmente é demais, hein? Quem ainda não fez inscrição, só fazer pelo site App Face ou Insta na onda, sempre junto com a gente, Ticas Cosméticos, beleza sem drama e sem filtro, acesse ticas.com.br. Quem tá se dando bem, levando pra casa esse kit é a Rosimeire, final telefone 15, parabéns Rosi. Ela que é do São Francisco, já pode passar aqui na onda para retirar. Esse aqui que é seu, vai ficar lindona. Parabéns e muito obrigado a todos, né? Pela participação aqui, que daqui a pouquinho vai ter mais sorteio. Obrigado aí a Rosimeire pela participação. Chegou seu dia, chegou sua hora, foi sorteada, hein, menina? Muito obrigado aí pela participação. Daqui a pouquinho tem muito mais na tarde dessa quinta-feira. A gente segue trazendo muito mais música para você.
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0: Onda Livre, boa tarde pra você, 2:05, finalizando a primeira edição aqui da Super Onda, Edson Hudson, Jorge Matheus, Deixa Eu Te Amar, também teve Pixote, Jéssica Reis e Luiz Paulo e Léo, Desejo de Amar e o Gustavo Lima, ainda hoje tá de volta em mais uma edição da Super Onda.
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0: Onda Livre, boa tarde pra você. 2:11, hein? De volta. Vamos nessa então até 5 da tarde. Uma hora, vamos nessa, tem sorteio, hein? Tem aqui pra você um par de ingressos para o Termas de São Pedro, pra você passar um dia inteirinho lá no Termas, se divertindo de montão, você, mais um acompanhante, né? Fez a inscrição pelo site, app, Face ou Insta da Onda, agora tá na hora de ganhar. Boa sorte pra você, sempre junto com a gente, Termas de São Pedro, rodovia SP 304, quilômetro 189. Vamos nessa então, quem tá se dando bem, faturando aqui um par de ingressos, é a Micaela Vitória, final telefone 06. Parabéns, Micaela! Parabéns! Faturando então um par de ingressos, já pode passar na onda para retirar esse par de ingressos aqui, já é seu. E você, mais um acompanhante, passando um dia inteirinho lá no Termas, se divertindo de montão por conta da onda. Coisa boa demais, né? A qualquer momento tem mais sorteios, portanto, fique ligado. Boa sorte para você também. Tem Danilo e Davi.
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0: Mundo Livre, boa tarde, 2h23. Admita, Matheus e Cauã, Lauana Prado na programação, Xande Avião, Henrique Juliano também, o Ferrugem Arrependidaço. Fechando aqui mais uma sequência pra você. Daqui a pouquinho tem mais. Vou dar um beijão aqui pra Clarice na sintonia, né? Ótima quinta-feira pra você aí, obrigado pelo carinho, a Jane também. Cadê a Maria Pereira, hein? Ainda não apareceu por aqui. É, ótima tarde pra você. Chama no WhatsApp, 19 99649 4351.
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0: Muito bem, vamos atualizar a previsão do tempo e a temperatura. Tarde de sol, também com muitas nuvens, né? Sem previsão de chuva. A máxima hoje deve chegar aos 26 graus nessa tarde de quinta-feira. Vamos trazer a previsão para amanhã. Sexta-feira será de sol também com algumas nuvens. Pode chover rápido durante o dia e a noite. Mínima na madrugada de 17, a máxima de 23 graus. Informações do site climatempo.com.br.
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Segunda Livre, boa tarde pra você, 2h29. Vamos lá, assim que tem mais sorteios, tem mais prêmios chegando pra você agora, o kit Azulim. Boa sorte, esse kit Azulim, sua casa tem que ter, né? Kit Azulim deixa tudo limpinho. Sempre aqui na programação da Onda, muitos sorteios. E quem tá se dando bem vai levar esse kit Azulim pra casa, é a Eliane, final telefone 77. Parabéns, Eliane. Já pode passar aqui na Onda para retirar esse kit aqui, já é seu, tá reservado em seu nome. Obrigado pela sua participação também, tá? Daqui a pouquinho vai ter mais sorteios, todo mundo ligado na programação, continue participando sempre, fazendo inscrição pelo site, aplicativo Face ou Insta da Onda. Agora tem o Gabi.

0: Onda Livre, boa tarde pra você, 2h41, Lucas Morato, do jeito que eu tô aqui na programação da Tarde da Onda, do jeito, com muito sucesso, que você gosta, é claro, que sim, com muitos prêmios também, né? Manda aqui um grande abraço, o Alan, que tá fazendo aniversário hoje, né? Parabéns, felicidades, muita paz, muita saúde, Giovana também, né? Tá na sintonia, completando mais um aninho de vida aí, parabéns pra você, felicidades, muita paz, a Gabriela também, no Parque Piracicaba, parabéns, felicidades, e tem o Francisco também, no Jardim Monumento, a todos, muita paz, muita saúde, parabéns pelo aniversário, e tem uma festa linda, maravilhosa, e aquele bolo delicioso aí, nessa data tão especial.
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0: Onda Livre, boa tarde pra você. E aí, tudo bem? 2h48. 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Já livra aí o seu final de semana, hein?
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0: Vamos nessa então, segunda edição da Super Onda já está no ar.
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0: tá na onda, tá com tudo, 3 e 4. Marvelac na programação Nike Shortinho, Marília Mendonça, cuida bem dela, Paula Fernandes também, o Belo e Matheus e Cauã aqui na programação. Ótima tarde pra você, hein? Tarde de quinta-feira com muitos TBTs pra gente recordar e matar saudade por aqui, né? Tem mais ouvintes fazendo aniversário hoje, a Daniela do Jardim Monumento também, completando mais um aninho de vida hoje. Parabéns pra você. Tem a Dandara também do Pompeia. Obrigado aí pelo carinho, a sintonia, participando com a gente pelo WhatsApp. E a Cleonice também que tá aqui, ó, juntinho com a gente, pedindo música. Daqui a pouquinho a gente toca pra você. Estrada da Vida, Sammy Rico e Zezé de Camargo. Tudo isso e muito mais aqui na Super Onda.
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0: livre, boa tarde pra você, mas que sucesso, que parceria, né? Péricles, Ana Castela, Simplesmente Acontece, Simone Mendes, teve Sammy Rico, Zezé de Camargo, Estrada da Vida e Menos é Mais aqui na programação, fechando mais uma edição aqui, a segunda edição da Super Onda, de volta amanhã aqui na programação da Tarde da Onda.
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9: Livre, boa tarde pra você, 3:32, gente, vamos fazer mais um sorteio? Pois é, tarde da Onda, sempre com muito mais prêmios pra você, a tarde mais gostosa, nessa quinta-feira com muitos TBTs também, pra gente recordar e matar a saudade, né? Agora tem o kit Giovanna Baby Onda Livre, hein? Que presentaço pra você, tá participando? Já fez a inscrição, então? Boa sorte pra você, ó, vai ficar ainda mais cheirosa, mais poderosa, essa promoção realmente é demais, né? Junto com a gente, Giovanna Baby, é uma história de amor e carinho pra você aqui junto com a Onda Livre FM, hein? Boa sorte então, vamos lá, quem tá se dando bem, faturando esse kit é a Laísa, final telefone 65, parabéns Laísa, do Jardim Califórnia, já pode passar por aqui na Onda pra retirar esse kit, Giovanna Baby, Onda Livre, já é seu, tá reservado em seu nome, só passar por aqui e a produção fala com você também, tá certo? Obrigadão aí pela sua participação e a qualquer momento vamos fazer mais sorteios, portanto todo mundo ligado aqui nessa tarde com muito mais

boa tarde pra você, 3h46. Felipe Araújo, estranho de novo. Chitãozinho Chororó na Castela Sinônimos, também trai a véia, lembrança boa. Ó, mandar um beijão aqui pra Fernanda, participando com a gente. Obrigado pelo carinho, sempre na sintonia da onda. Todo o pessoal no Mário Dedini. É a Júlia por aqui no centro, obrigado pela participação no Recanto. Quem mais? A Ellen também no centro. O Jardim Nova Suíça, também a Ingrid, obrigado pela participação. Tem a Jamile também chegando junto com a gente. Ótima tarde. Todo o pessoal também, né? No São Benedito. Tem o João Pedro por aqui, tá mandando um grande abraço aí para o amigo Jonathan, também tá na sintonia com a gente. E beijão aqui pra Lena, no bairro Cidade Alta, também na sintonia da onda. Daqui a pouquinho tem mais sorteios, você que tá participando das promoções da onda, fique ligado, boa sorte. Tem Felipe Rodrigo chegando, ignora. 3h47, boa tarde pra você. Bom

0: boa tarde pra você, 3h56, Diego Vitor Hugo, beijei a cura. Gustavo Lima termina comigo antes, também o Felipe Rodrigo ignora, fechando aqui mais uma sequência nessa tarde. Mandar um grande abraço aqui todo o pessoal lá no Laboratório de Prótese, a Ana Paulo Romeu Protético e a Wanda Podóloga, né? Sempre na sintonia, mandando um beijo aí carinhoso pra todas as mulheres na sintonia com a gente em toda a região. Obrigado pela participação, uma ótima tarde pra vocês, né? Quem mais chega por aqui, deixa eu agradecer também a participação da Maria. Tudo bem com você, Maria? Boa quinta-feira. Obrigado aí, sempre juntinho com a gente aqui. E também tem a Brenda na sintonia. Beijo carinhoso. Bora com tudo nesta tarde.
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0: Vamos com mais informação, falar do Santos e Curitiba, né? Ingressos esgotados para o jogo de domingo. Santos informou nessa quinta-feira que estão esgotados os ingressos para o jogo contra o Curitiba, válido pela 16ª rodada do Campeonato Brasileiro. Os times se enfrentam domingo às 11 horas da manhã e vai ser na Neoquímica Arena. De acordo com o Peixe, uma nova carga de entradas para a partida poderá ser disponibilizada em caso de desistências. Para esta partida, a diretoria do clube optou por abaixar o preço das entradas em comparação com os jogos disputados na Vila Belmiro. Os ingressos na Neoquímica Arena estiveram na faixa entre R$ 60 e R$ 140 a inteira. Lembrando que ontem Santos venceu, né? O Curitiba. Se enfrentaram ontem à noite pelo duelo de volta da Copa do Brasil no Couto Pereira. E o Santos venceu por 2-0 e garantiu vaga nas oitavas de final.
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0: Onda Livre, boa tarde pra você, 4 e 3. Vamos lá, então, abrindo aqui mais uma hora, né?

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0: livre, boa tarde pra você, 4:17, Bruno Barreto, Country Beat aqui na programação, aumenta o som aí, que tem sorteio. Ó, agora é o sorteio da promoção Caixa de Bombons, Bonobon e Onda Livre FM, hein? Que delícia, junto com a gente, Bonobon, tudo que é bom se fala Bonobon. Fez a inscrição para concorrer, boa sorte. 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E quem tá se dando bem, faturando essa caixa de bombons, Bonobon Onda Livre, é o Guilherme, final do telefone 48. Aê, parabéns, parabéns. Ele que é do Centrão, pode passar na casa da Onda para retirar essa caixa de bombons aqui, já é seu, tá em seu nome, reservado. Não esquece de trazer aí seu RG direitinho, tá bom? Combinado? Próximo sorteio a qualquer momento aqui na programação da Onda. 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
15: Elimine os hábitos prejudiciais. Ter consciência de que os hábitos ruins prejudicam a saúde é o primeiro passo para uma mudança substancial rumo a uma vida mais saudável. Dormir e se alimentar bem, fazer atividade física regularmente, são algumas das iniciativas básicas para essa mudança. Substituir hábitos ruins por bons faz parte de um processo de reeducação. Especialistas indicam que apenas eliminar um pensamento não significa que deixamos de pensar em certa coisa. Por exemplo, se a pessoa quer parar de fumar, não adianta apenas falar para si mesmo que não vai mais fumar. O cérebro continua a visualizar o cigarro e o corpo sente a dependência química que o cigarro produz. O ideal é substituir, por exemplo, o cigarro por uma bala e o álcool por água.
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17: Onda Livre, boa tarde pra você, 4h25. Vamos dar então, última sequência aqui da tarde da Onda. 5 da tarde tem o Rancho, Rancho da Onda, o rancho mais gostoso, com os maiores sucessos pra você no seu fim de tarde. E a gente segue trazendo aqui, Fred Fabrício, Te Amar é Meu Talento.
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0: tarde pra você. 4h39, Ana Castela, Gustavo Mioto aqui na programação também. Max Oliver teve o Tiaguinho, Me Balançou, e ainda a música nova do Zezé de Camargo, Irmão da Lua, Amigo das Estrelas. Mais um lançamento, mais uma novidade na programação da Onda nesta quinta-feira pra você. Nessa tarde saiu muitos prêmios, né? E a qualquer momento vai ter mais sorteios, mais prêmios, mais brindes pra você. Tá gostando da programação? Tá gostando das promoções? Bora fazer sua inscrição então pelo site ondalivre.com.br, pode ser pelo Face, pelo Insta, segue a Onda Livre no Instagram, arroba Onda Livre FM, hein? Daqui a pouquinho, 5 da tarde, dá um grito aí, Cheba Show! Já tem o Rancho da Onda.
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0: boa tarde pra você, 4h54. Guilherme Benuto, Luan Santana, 467, Jorge Matheus, Cheirosa. Finalizando aqui mais uma edição da Tarde da Onda. Acabou por hoje, mas amanhã tem mais a partir da 1 da tarde. Siga na sintonia, já já tem o Rancho da Onda. Daqui a pouquinho tem o Sheba empinando a carroça com os maiores sucessos da sua tarde.
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1: Onda Livre News, compadre. 5 horas em ponto no pé da Cajarana e nós já estamos chegando, meus amigos, meus companheiros, velho, meus patrão, brutalidade máxima por aqui, mais uma edição do nosso Rancho da Onda, este programa cremoso demais da conta, tudo preparado pra nós socar a bota por aqui, prosear com os nossos amigos, com a turma toda, hein? E trazer pra vocês o mais melhor de mão, o Chico no Talo do Sertanejo do Sertão com os amigos do Jardim São Pedro Supermercado. Daqui a pouquinho, daqui uma quireirinha, eu vou trazer pra vocês aqui detalhes maravilhosos da festa do São José, que vai começar com carimbo da livre. Amanhã já começa a festança, vamos contar tudinho pra você, né? Porteira, ela vai abrindo e pra começar muito bem, tem vídeo.

0: Livre, compadre, 5 horas 12 minutos. Leonardo, amanhã, creminho, chameguismo no rancho, rapaz. Programa perdido que nem formiga em casa de diabético, né? Trazendo só moda bruta pra você conferir, é claro. 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
0: Onda Livre, compadre, 5h21, fala capial, já estamos de volta, rapaz, aqui no programa grosso, que nem dedo de elefante destroncado, hein? Eu sei junto com nós, senão o trem fica chato que nem nariz de lutador de boxe, né? Amigão. Seguinte, nós vai prosseguindo e vai proseando. A Rosângela participando aqui com a gente. Obrigado, Rosângela. Agradecido aí o carinho também, né? Quem mais? Quem mais? Daqui a pouquinho eu tenho dica do Empório Pai Nosso, do meu amigo Felipe, da dona Fátima, do seu Mauri também. Daqui a pouquinho eu vou trazer dica maravilhosa da noite de jogos também lá. Lembrando que lá você encontra o Chope HZB. Tem lá. 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Muito bem. 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Bora de cantiga aqui no programa inútil que nem cinto de segurança em moto, hein? Tem noção, gente?

0: Livre, compadre! 5:33, banda Projeto Raiz aqui no nosso rancho. Daqui a pouquinho, nós vamos trazer pra vocês também a Ave Maria do Rancho da Onda, que é um momento maravilhoso, especial, importante demais da nossa programagem também. Nós vai prosseguindo por aqui, Bruto do Bruno!
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12: Onda Livre, compadre. 5:39 Por consorto, já já. Ave Maria do Rancho da Onda. Deixa eu abraçar aqui o pessoal curtindo. Meus amigos aqui, o Eduardo, meu amigo Eduardo Rodrigues lá da Estratégia e também a Letícia, obrigado aí pelo carinho sempre. Quem mais aqui? Meu amigo Heitor, lá do Sparks, né? Eita, Heitor, abraço aí pra você, pra toda a família, o Dimas, o Guilherme também, todo mundo curtindo aqui o nosso rancho, pessoal que participa também pelo WhatsApp, o 19 99649 435.

Vamos dar livre, meus compadres. 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

0: Padre, meus compadres, faltando 5 minutos para 6 horas. Jorge Matheus, depois do intervalo, Ave Maria do Ram.
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0: Olha, me cavocada, 5h57, mais tarde.
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2: Onda Livre, meus patrão, de volta por aqui com a Ave Maria do Rancho.
0: Agora. Hora que o manto da noite cobre a luz do dia, o Rancho da Onda toca a Ave Maria.

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0: Onda Livre, Capial, agora 6:21. Boa tarde.
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1: Vamos lá, Libre, tá na onda, tá com tudo. 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
1: Valeu, meus patrão, bora lá trazer o 7 ouro pra vocês. Edson Curtis por aqui.
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0: chapéu do homem, Edson Cudzo, rapaz. Tá chegando o nosso Espadinha Paula Fernandes.
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0: trabalho pro compadre velho, tá aí o Espadi, a bola de sete copas, Zezé do Camargo.
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0: Sempre compadre velho, Zezé do Camargo, irmão da lua, companheiro das estrelas e agora o zap.
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0: Salve pro meus patrões, nosso zap hoje no Truco do Rancho, caboclo. Amanhã tem mais trucada aqui na onda, urso, velho.
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0: Onda Livre, cabocada bruta, tá na onda, tá com tudo. Vamos falar de festança, vamos falar da festa mais sertaneja da cidade do São Pedro. Vem aí a festa do São José, 15, 16, 17, 22, 23, 24, agora do mês do maio, rapaz. Festa maravilhosa, uma festa pra famiagem. O Padre Beto preparou com toda a sua equipe, toda a comissão, essa festa linda que tem o carimbo da Livre, pra você se divertir. Aqui na Onda você vai ficar sabendo de tudo dessa festança, de todos os detalhes, quermesse todos os dias. Aquele show maravilhoso, o tradicional bolo de São José. Vou estar para lá no dia 16. 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Festa do São José, vem aí com o carimbo da onda, estaremos por lá e esperamos vocês!

0: do meus compadres. 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

0: Firminho. Olá, livre meus compadres, 7 horas, é o Panda por aqui, hein? Seguinte, caboclo, a Voz do Brasil será retransmitida a partir das 8 da noite, aqui, bruto do bruto, pois no intervalo a gente prossegue socando a bota no rancho.
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1: Dona Livre, meus patrão, olha que dica chique no tal, então presta atenção, hein? 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

0: Valeu pro meus compadre velho, é o Jorge, se por aqui, rapaz. 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
1: 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Vamos falar de festança, vamos falar da festa mais sertaneja da cidade do São Pedro. Vem aí a festa do São José, 15, 16, 17, 22, 23, 24, agora do mês do maio, rapaz. Festa maravilhosa, uma festa pra famiagem. O Padre Beto preparou com toda a sua equipe, toda a comissão, essa festa linda que tem o carimbo da Livre, pra você se divertir. Aqui na Onda você vai ficar sabendo de tudo dessa festança, de todos os detalhes. Quermesse todos os dias, aquele show maravilhoso, o tradicional bolo de São José. Vou estar para lá no dia 16. 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Festa do São José, vem aí com o carimbo da onda, estaremos por lá e esperamos vocês.

0: compadre balangando Mike Língua de Cobra Naja por aqui, hein, rapaz? Leonardo, mais o Jorginho Matheus no 105,3 pra fim das labutas deste nosso rancho de hoje, meu compadre, véio. Claro, te agradecendo sempre, obrigado aí pelo carinho em mais uma empreitada junto com nós, e amanhã estaremos de volta bem cedinho, a partir das 5 da manhã, tem o nosso Memória Sertaneja no Rádio Brasileiro do Brasil. Fiquei com Deus, a sequência vem aí, a Voz do Brasil, estaremos de volta a partir das 5 da manhã, se Deus nosso Senhor Jesus Cristo assim abençoar e permitir também. Saideira pra vocês, Bruto, noite!
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13: 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As notícias do governo federal que movimentaram o país no dia de hoje.
14: Olá, boa noite.
15: Boa noite para você que nos acompanha em todo o país.
14: Quinta-feira, 14 de maio de 2026.
15: Vamos ao destaque do dia: moradia digna.
14: Mais 380 famílias são contempladas com unidades habitacionais do Minha Casa Minha Vida em Camaçari, na Bahia.
15: E já estão valendo as novas regras do Reforma Casa Brasil. Gilson Santa Fé.
16: Entre as principais mudanças estão o aumento do limite de renda familiar, que passou para R$ 13 mil por mês.
14: E você vai ouvir também queda do desmatamento.
15: Tudo mostra que Mata Atlântica teve o menor índice histórico de desmatamento em 40 anos.
14: E ainda na Bahia, presidente Lula participa da retomada de fábrica de fertilizantes da Petrobras.
15: A indústria amplia a capacidade nacional e dá mais segurança aos produtores rurais brasileiros.
7: O Brasil não pode ser importador de 90% do fertilizante que a nossa agricultura precisa. O Brasil precisa ser dono do seu nariz e produzir os fertilizantes.
14: Na apresentação da Voz do Brasil, Mariana Jungmann e Nazi Brum.
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14: O presidente Lula participou da entrega de mais de 300 moradias em Camaçari.
15: O presidente destacou que o projeto de moradia entregue foi pensado para dar teto e também mais qualidade de vida aos novos moradores.
14: No condomínio é possível contar, por exemplo, com biblioteca, parquinho, academia ao ar livre, quadra de futebol e espaço de convivência.
12: Pela primeira vez na vida, o Gilvaldo dos Santos, de 51 anos, que está desempregado, vai morar em uma casa própria. Ele recebeu, nesta quinta-feira, pelas mãos do presidente Lula, as chaves do novo apartamento.
17: Eu estou muito feliz por esse empreendimento. A minha vida não foi fácil, como todos vocês aqui. É isso que eu venho agradecer, esse empreendimento, Minha Casa Minha Vida, e a todos que estão aqui, com respeito, a dedicação. Obrigado por essa oportunidade.
12: Gilvaldo vai morar em uma das 384 unidades habitacionais do programa Minha Casa Minha Vida, que foram entregues em Camaçari, na Bahia, onde serão beneficiadas mais de 1.500 pessoas. As moradias fazem parte dos residenciais Verdes Horizontes 1 e 2. Cada condomínio possui 192 apartamentos com 2 quartos, sala, cozinha, banheiro e varanda, e ainda contam com espaços coletivos, como academia, parque infantil, quadra esportiva e biblioteca, áreas importantes para o desenvolvimento das crianças, como destacou o presidente Lula.
7: E é por isso que nós fazemos biblioteca agora, em cada conjunto habitacional. Nós temos que fazer essas crianças brincar, de ler, de estudar, de saber das coisas boas e não ficar perambulando por falta de lugar de lazer, que também nos conjuntos tem que ter. Essa unidade tem que ter parque para brincar, tem que ter espaço para jogar.
12: Os apartamentos foram construídos com investimento superior a 65 milhões de reais por meio do novo PAC e do Fundo de Arrendamento Residencial. O ministro das Cidades, Vladimir Lima, destacou que mais unidades habitacionais do programa Minha Casa Minha Vida devem ser contratadas ainda neste ano.
18: Nós contratamos mais de 2 milhões de moradias com um ano e um mês de antecedência. Não fica por aí. Vamos aumentar isso. Vamos fazer 3 milhões de moradias até dezembro de 2026.
12: Os condomínios fazem parte de um conjunto de empreendimentos habitacionais em andamento em Camaçari. São 1.800 novas moradias previstas para o município. A entrega ocorre em um momento de redução histórica do déficit habitacional no país, que atingiu, em 2024, o menor índice já registrado, segundo dados do Ministério das Cidades e da Fundação João Pinheiro. As regiões Norte e Nordeste tiveram a maior taxa de redução. Reportagem Márcia Fernandes.
15: E as famílias que já possuem imóveis e querem fazer melhorias na moradia devem ficar atentas.
14: Já estão valendo as novas regras do Reforma Casa Brasil.
15: Podem participar famílias com renda de até 13 mil reais por mês.
19: Do campo para a mesa dos brasileiros e para o mundo, o Brasil segue consolidando a posição de potência agrícola.
20: As novas condições do programa Reforma Casa Brasil já estão em vigor. As mudanças foram aprovadas pelo Conselho Monetário Nacional, o CMN, regulamentadas pelo Ministério das Cidades e já estão disponíveis para contratação via Caixa Econômica Federal. Entre as principais mudanças estão o aumento do limite de renda familiar, que passou de R$ 9.600 para R$ 13.000 por mês, e a redução da taxa de juros para 0,99% ao mês, considerando os encargos totais da operação. O prazo para pagamento também aumentou de 5 para 6 anos. Além disso, o valor máximo do financiamento agora pode chegar a R$ 50 mil. O programa faz parte do Minha Casa Minha Vida e é voltado para famílias que já possuem imóvel, mas precisam realizar melhorias na moradia. O crédito pode ser usado em reformas estruturais, troca de telhado, instalações elétricas e hidráulicas, ampliação de cômodos e obras de acessibilidade. As famílias interessadas já podem consultar as condições e iniciar o processo de contratação pelos canais da Caixa. Saiba mais sobre o Reforma Casa Brasil em gov.br/cidades. Dilson Santa Fé, para a Voz do Brasil.
2: O Brasil avança na produção nacional de fertilizantes.
15: Eles melhoram a vida de quem planta, levando segurança alimentar ao restante do país.
2: Hoje, o presidente Lula visitou uma fábrica na Bahia que está retomando as atividades com o investimento da Petrobras.
21: Depois de anos parada, a fábrica de fertilizantes nitrogenados da Petrobras em Camaçari, na Bahia, retomou a produção em janeiro e já opera com 90% da capacidade. A Petrobras investiu 100 milhões de reais na retomada das atividades. Durante a reabertura da fábrica, o presidente Lula destacou que o Brasil precisa ter independência na produção desses insumos.
7: O Brasil é um país agrícola. O Brasil é o segundo maior produtor de alimento, tem hora que é o terceiro. E o Brasil precisa de fertilizante. E o Brasil não pode ser importador de 90% do fertilizante que a nossa agricultura precisa. O Brasil precisa ser dono do seu nariz e produzir fertilizantes.
21: A fábrica tem capacidade para produzir 1.300 toneladas de ureia e 1.300 toneladas de amônia por dia. Volume que atende 5% da demanda nacional de fertilizantes nitrogenados. Segundo a presidente da Petrobras, Magda Chambriard, até 2028, com o funcionamento de mais 3 fábricas, a produção deve crescer ainda mais no país.
22: Com a fábrica de Mato Grosso, com a fábrica do Paraná, com a fábrica de Sergipe e com a fábrica da Bahia, nós vamos produzir 35% do fertilizante nitrogenado que o Brasil precisa.
21: Os fertilizantes são usados principalmente em plantações de milho, café, trigo, algodão e cana-de-açúcar. Eles aumentam a produtividade no campo, o que leva a alimentos mais baratos na mesa do consumidor. Com maior produção nacional, o Brasil reduz a dependência da importação de fertilizantes, diminuindo custos para produtores rurais. Em momentos de crise internacional, o abastecimento interno também fica menos vulnerável. O ministro da Agricultura e Pecuária, André de Paula, destacou a importância dos fertilizantes num cenário de crescimento do setor agrícola.
23: No ano passado, o agro cresceu 11,7%. Então, quando nós fazemos um esforço como esse, ampliamos a nossa capacidade de produzir, o agro nos surpreende, cresce tanto que a gente já precisa de produzir ainda mais.
21: Segundo a Petrobras, cerca de 3.600 empregos diretos e indiretos foram gerados com a retomada da fábrica. De Camaçari, na Bahia, Luana Karen.
15: Pois é, a safra brasileira de grãos deve bater mais um recorde neste ano, com estimativa de 358 milhões de toneladas, segundo a Conab, a Companhia Nacional de Abastecimento.
2: Isso significa um aumento superior a 2% em relação à safra passada.
15: O IBGE também projeta uma safra recorde, com destaque para a produção de café.
19: Do campo para a mesa dos brasileiros e para o mundo, o Brasil segue consolidando a posição de potência agrícola global. Os números mais recentes do Instituto Brasileiro de Geografia e Estatística e da Companhia Nacional de Abastecimento mostram que a safra de grãos deve bater novos recordes em 2026. Pelos dados do IBGE, a produção de cereais, leguminosas e oleaginosas deve chegar a 348 milhões e 700 mil toneladas. Já o levantamento da Conab é ainda mais otimista e projeta 358 milhões de toneladas. Segundo o presidente da Conab, Silvio Porto, a soja deve alcançar mais um recorde histórico, com produção de 180 milhões de toneladas. O milho também mantém números robustos, com mais de 138 milhões de toneladas, ajudando o país a manter posição de destaque entre os maiores produtores de alimentos do planeta.
24: Nós fizemos ajustes em relação à área de soja no estado do Paraná, nós conseguimos então fazer esse ajuste em relação a ultrapassar 180 milhões de toneladas. E no milho, é um ajuste principalmente de produtividade, principalmente porque o estado do Mato Grosso está com uma perspectiva de termos uma excelente produtividade.
19: O café também aparece com perspectiva histórica, superando 66 milhões de sacas, destaca Carlos Alfredo Guedes, gerente da agricultura do BGE.
3: São 4 milhões de toneladas de café, é um crescimento de 14,9% em relação ao ano anterior, com um crescimento de 20% da espécie arábica e de 6% da espécie canela. As condições climáticas estão muito boas para o desenvolvimento das lavouras esse ano e, além disso, os preços também estão bem favoráveis nos últimos anos, né?
19: O Centro-Oeste continua liderando o mapa da produção agrícola brasileira, responsável por metade de toda a safra nacional. Mato Grosso segue como o maior produtor de grãos do país. Reportagem Pablo Mundim.
2: Agricultores familiares que produzem alimentos frescos e saudáveis chegam a quem mais precisa.
15: Assim funciona o PAA, Programa de Aquisição de Alimentos. O governo compra a produção dos pequenos agricultores, garantindo renda para eles, e distribui esses alimentos para instituições públicas que atendem pessoas em situação de vulnerabilidade.
2: Desde o início do programa, o PAA já beneficiou 47 mil associações.
4: Em Tapauá, no Amazonas, o sustento das famílias vem das águas. Com mais de 20 mil habitantes, a economia da cidade é influenciada pela pesca e agricultura de várzea. A Ana Paula Reis Lima lidera a Associação Indígena Povos das Águas, na terra indígena Paricá. Ela conta que o manejo do pirarucu tem mudado a vida das famílias da região, que só neste ano comercializaram 17 toneladas do peixe para a Conab, por meio do Programa de Aquisição de Alimentos.
5: Foi muito boa, né, a gente ter acessado essa política, né, ter chegado até a gente, porque ela valoriza e dá autonomia ao povo.
4: Pelo PAA, o governo compra a produção da agricultura familiar e destina para entidades sociais e instituições públicas que atendem pessoas em situação de vulnerabilidade. Agora, a pesca produzida pela associação que a Ana Paula pertence vai garantir uma refeição de qualidade para quem não teria acesso.
5: A gente se sente feliz pela gente ter entregado um produto de qualidade, um produto da região, né? E de ver esse produto tá chegando na mesa das pessoas que às vezes nem tem as condições de comprar um produto, né? De qualidade e de atender as próprias pessoas do município, da região.
4: Neste ano, o Ministério do Desenvolvimento e Assistência Social, Família e Combate à Fome destinou 450 milhões para a Companhia Nacional de Abastecimento executar o programa de aquisição de alimentos. Mas, de acordo com o presidente da Conab, Silvio Porto, nos últimos 3 anos, os valores reservados ao programa superam 3 bilhões de reais.
24: Nesses 3 anos, já foram mais de 3,6 bilhões de reais que o MDS destinou para a Conab. Esse programa, ele foi muito relevante para a promoção do direito humano à alimentação, assegurando transferência de renda para essas famílias que produzem alimentos, comida de verdade, e fazendo com que a população em situação de insegurança alimentar seja atendida pelo PAA.
4: O PAA foi criado em 2003 com o objetivo de promover o acesso à alimentação e incentivar a agricultura familiar. Dados da Conab apontam que desde a criação do programa até 2024, cerca de 9 mil organizações produtoras da agricultura familiar foram contratadas por meio do programa, beneficiando 47 mil instituições em todo o país. Reportagem Graziele Bezerra.
15: Representantes do governo brasileiro e da União Europeia se reuniram nessa quarta-feira para discutir as restrições da Europa à carne brasileira.
2: Uma decisão do bloco europeu retira o Brasil da lista de países autorizados a exportar produtos de origem animal a partir de setembro.
15: Ficou definido que nos próximos 10 dias, o governo brasileiro vai enviar informações complementares sobre o uso de antimicrobianos na cadeia de proteína animal.
2: A União Europeia também informou que cada produto, como carnes, ovos e mel, será analisado separadamente.
15: O ministro da Agricultura, André de Paula, disse que o Brasil enviará todas as respostas no prazo.
2: E lembrou que o Brasil tem sólido sistema de defesa agropecuária.
15: O Águas dos Remanescentes Florestais da Mata Atlântica registrou o menor índice de desmatamento do bioma em 40 anos.
2: De acordo com o INPE, o Instituto Nacional de Pesquisas Espaciais e a Fundação SOS Mata Atlântica, o desmatamento caiu de 14.366 hectares em 2024 para 8.668 hectares em 2025, o que representa uma queda de 40%.
15: Para a pesquisadora do INPE, Silvana Amaral, o resultado é uma conjunção de ações para conter o desmatamento.
1: E a gente atribui isso a um conjunto de medidas que foram tomadas tanto da sociedade civil quanto das políticas públicas, né, voltadas para a contenção do desmatamento. E eu acho que existe também um aumento da consciência, sabe, das pessoas na conservação dessas áreas de Mata Atlântica. Tem várias iniciativas de produção de mudas, distribuição de mudas, de regeneração induzida para contenção do desmatamento.
2: Pelas redes sociais, o vice-presidente Geraldo Alckmin disse que o resultado reflete o compromisso do Brasil com a preservação ambiental e que mostra o retorno da fiscalização e o combate sério ao desmatamento em todas as regiões do país.
15: Atualmente, o país conta com cerca de 24% da cobertura original da Mata Atlântica. Desse total, cerca de 12% correspondem às chamadas florestas maduras, que são monitoradas pelo Atlas.
2: Cooperativas e associações da agricultura familiar que atuam no Cerrado podem inscrever projetos voltados para a produção de alimentos no edital Cerrado Mais Cooperativo.
15: Os projetos devem incluir ações de beneficiamento e comercialização e ter valor mínimo de R$5 milhões, abordando empreendimentos coletivos no bioma.
2: A iniciativa é uma parceria entre o Ministério do Desenvolvimento Agrário e Agricultura Familiar e o BNDES, o Banco Nacional de Desenvolvimento Econômico e Social.
15: A chamada prioriza a inclusão produtiva de mulheres, jovens, extrativistas e povos e comunidades tradicionais.
2: As inscrições podem ser realizadas até o dia 31 de julho e os detalhes da chamada pública estão disponíveis em bnds.gov.br.
15: Após as secas históricas registradas em 2023 e 2024 na Amazônia, o governo do Brasil antecipa ações para enfrentar o período.
2: As iniciativas querem evitar prejuízos ao transporte de passageiros, ao abastecimento de cidades e ao fluxo de cargas na região norte.
8: O governo do Brasil antecipou medidas para reduzir os impactos de uma possível nova estiagem na Amazônia este ano. Entre as ações previstas, incluem o planejamento de dragagens, manutenção de hidrovias, reforço na sinalização náutica e monitoramento contínuo das condições de navegabilidade. O objetivo é preservar o transporte de passageiros, garantir o abastecimento das cidades e manter o fluxo de cargas na região norte. A iniciativa foi motivada pelas secas históricas de 2023 e 2024, que afetaram diretamente no abastecimento e na mobilidade na região norte, como nos municípios de Manacapuru, Tabatinga, Itacoatiara e Parintins. Além dos impactos logísticos, a estiagem provocou isolamento de comunidades ribeirinhas e indígenas e aumentou os desafios de abastecimento em municípios dependentes do transporte hidroviário. Nos últimos anos, rios como Amazonas e o Solimões registraram níveis críticos, comprometendo a navegação e afetando diretamente a mobilidade e o abastecimento de municípios da região. Diante desse cenário, o Ministério de Portos e Aeroportos e o Departamento Nacional de Infraestrutura de Transportes passaram a estruturar ações permanentes para períodos de seca. As ações incluem acompanhamento técnico contínuo das cotas dos rios, definição antecipada de trechos prioritários para dragagem e articulação com operadores logísticos da região norte. Thaisa Vitória para a Voz do Brasil.
15: Forma simples do governo contratar serviços de microempreendedores individuais.
2: Pela plataforma Contrata Mais Brasil, é possível encontrar serviços como pequenos reparos e jardinagem.
15: E agora a ferramenta ampliou o número de atividades disponíveis, de 47 para 107.
2: Com essa ampliação, o Ministério da Gestão e da Inovação em Serviços Públicos espera alcançar mais de 1 milhão de profissionais.
0: O pernambucano Gutenberg da Silva Ferreira é microempreendedor individual desde 2021. Ele conta que durante um tempo prestava serviços de elétrica, encanamento e pequenas obras para complementar a renda da família, enquanto mantinha um trabalho fixo. A mudança começou em 2025, quando Gutenberg se cadastrou na plataforma Contrata Mais Brasil do governo federal e começou a ter acesso a mais oportunidades de contratação. Com o aumento dos serviços, ele relembra como viu seu faturamento dar uma guinada.
6: O ano passado faturei 60 mil, só através da plataforma. Aumentei minha renda, consegui ter mais tempo com a família.
0: Desde 2025, microempreendedores individuais, fornecedores de alimentos, incluindo agricultores familiares, cooperativas e empresas de todos os tamanhos, podem oferecer seus serviços diretamente ao governo por meio da plataforma Contrata Mais Brasil. O funcionamento é simples. O órgão público abre um chamado com a necessidade de serviço ou de aquisição de alimentos e os fornecedores cadastrados podem enviar suas propostas com o preço pelo qual realizariam o trabalho. No final do prazo, o órgão escolhe a melhor proposta e fecha a contratação. O modelo tem dado tão certo que em abril o Ministério da Gestão e da Inovação e Serviços Públicos ampliou de 47 para 107 o número de atividades que integram as categorias de serviços disponíveis no Contrata Mais Brasil. Com a mudança, a medida deve alcançar mais de 1 milhão de MEIs no país, segundo o secretário de Gestão e Inovação, Roberto Pojo.
9: A gente aumentou mais 60 serviços. Você imagina, né? 107 serviços, a gente pode contratar, acho que praticamente tudo que é necessário ali para o ente público. Com essa ampliação, a gente olhando a base de cadastros de MEIs no Brasil, a gente alcança o potencial de 1,3 milhões de profissionais.
0: Em pouco mais de um ano, o Contrata Mais Brasil já movimentou mais de 20 milhões de reais em recursos públicos e gerou mais de 6.500 oportunidades, de acordo com dados do governo. Para se cadastrar, basta acessar o site gov.br/Contrata Mais Brasil. Reportagem Gabriela Noronha.
15: Começa amanhã o pagamento do quarto lote do abono salarial, que beneficiará mais de 4 milhões de trabalhadores dos setores público e privado.
2: Vão receber o benefício os nascidos nos meses de maio e junho, inscrito no PIS ou PASEP há pelo menos 5 anos.
15: E aqueles que receberam até R$ 2.766 por mês e trabalharam pelo menos 30 dias com carteira assinada.
10: Trabalhadores nascidos em maio e junho começam a receber nesta sexta-feira, dia 15, o quarto lote do abono salarial do PIS/PASEP. Segundo o Ministério do Trabalho e Emprego, mais de 4 milhões e meio de pessoas têm direito ao benefício neste lote, totalizando a liberação de 5 bilhões e 700 milhões de reais. Em 2026, o calendário de pagamento do abono salarial referente ao ano base de 2024 iniciou os pagamentos em 16 de fevereiro. Os valores vão ficar disponíveis aos trabalhadores até o fim do calendário. O pagamento será feito pela Caixa Econômica Federal para trabalhadores da iniciativa privada e pelo Banco do Brasil para servidores públicos. Tem direito ao abono quem está inscrito no PIS ou PASEP há pelo menos 5 anos, recebeu até R$ 2.766 por mês, em média, no ano base, e trabalhou pelo menos 30 dias com carteira assinada. O pagamento do PIS vai ser feito prioritariamente em conta da Caixa ou pelo aplicativo Caixa Tem. Já o PASEP será pago em conta bancária via PIX, TED ou presencialmente nas agências do Banco do Brasil. As consultas podem ser feitas pela Carteira de Trabalho Digital no portal gov.br, pelo telefone 158 ou nas superintendências regionais do trabalho. Lucília Araújo para a Voz do Brasil.
2: E essas foram as notícias do governo do Brasil.
15: Uma realização da Secretaria de Comunicação Social da Presidência da República.
2: Com a produção da Empresa Brasil de Comunicação.
15: Fique agora com as notícias do Poder Judiciário e do Congresso Nacional. Boa noite.
2: Boa noite para você e até amanhã.
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12: STF valida a lei sobre igualdade salarial entre homens e mulheres.
16: STJ decide que é incabível mandado de injunção para pedir autorização de plantio doméstico de cannabis.
12: Tribunal Regional Eleitoral de São Paulo busca voluntários com conhecimento em Libras para as eleições deste ano.
16: Boa noite, eu sou Marcela Luiza.
12: E eu sou Arthur Filho.
16: O Supremo Tribunal Federal, por unanimidade, decidiu que é constitucional a lei que cria mecanismos para garantir igualdade salarial entre homens e mulheres.
12: O plenário declarou constitucional a lei número 14.611 de 2023 e julgou improcedentes as ações que questionavam a norma. Marcelo Della Libera.
17: Por unanimidade, o Supremo Tribunal Federal validou a lei que obriga empresas com mais de 100 funcionários a adotar medidas para promover a igualdade salarial entre homens e mulheres que exercem a mesma função. Entre outros pontos, a norma obriga a divulgação de critérios remuneratórios em relatórios de transparência que devem ser enviados ao Ministério do Trabalho e Emprego sob pena de multa. Uma vez constatada a desigualdade salarial, eles devem elaborar um plano de ação para mitigá-la, com metas e prazos.
16: Não cabe mandado de injunção com o objetivo de obter autorização para importação e cultivo doméstico da cannabis sativa à pessoa física.
12: A decisão é do STJ, Fátima Uchoa.
18: Mandado de injunção é uma ação usada quando a falta de norma impede o exercício de direitos previstos na Constituição. Um homem ajuizou ação desse tipo contra o Ministério da Saúde e a Anvisa, alegando omissão na regulamentação do tema. Mas a Corte Especial do STJ avaliou que, ainda que se reconheça

0: Larissa Batista.
1: Na ação, o Ministério Público do Trabalho alegava que desde 2017, a União deixou de destinar recursos para o Grupo Especial de Fiscalização Móvel, responsável pelas operações de combate ao trabalho análogo à escravidão em todo o território nacional. Para o Tribunal Superior do Trabalho, é dever da Corte garantir o cumprimento das normas de proteção ao trabalhador e dos direitos fundamentais no ambiente de trabalho, mesmo que não exista vínculo formal. Por isso, a Justiça do Trabalho é competente para julgar o caso.
2: O Tribunal Regional Eleitoral de São Paulo lançou uma nova campanha.
3: O intuito é chamar voluntários que saibam língua brasileira de sinais a Libras para ajudar nas eleições de 2026. Estevão Furtado.
4: O tema é Traduz a Cidadania em Libras. Seja apoio Libras nas eleições de 2026. A ação busca facilitar o voto de pessoas surdas ou com deficiência auditiva. As inscrições vão até 1º de junho pelo formulário disponível na área Mesários no site do Tribunal. Quem participar vai receber e orientar eleitores, mostrar onde fica a sessão eleitoral e tirar dúvidas no dia da votação. Além de ajudar a democracia, os voluntários recebem R$ 65,00 por dia trabalhado de auxílio alimentação. Tem direito à folga em dobro pelos dias trabalhados, sem desconto no salário e podem usar as horas como atividade complementar na faculdade.
2: Justiça condena homem por apologia ao nazismo em rede social no Rio Grande do Sul.
3: A denúncia foi apresentada pelo Ministério Público Federal, Vanessa Pereira.
5: O cidadão foi denunciado à Justiça Federal Gaúcha pelo envio de uma mensagem com exaltação ao nazismo em um grupo aberto da plataforma Telegram, onde celebrava a memória de Adolf Hitler. O réu foi condenado à pena privativa de liberdade, que foi substituída por prestação de serviços à comunidade ou entidades públicas, além do pagamento de multa. Ainda cabe recurso da decisão.
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2: Uma boa noite.
3: Boa noite a você.
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8: Eu sou Paula Groba.
9: E eu sou Ricardo Nakaoka.
8: E estes são os destaques de hoje do Jornal do Senado, que começa agora.
9: Combustíveis mais baratos. Chega ao Congresso MP para reduzir preço da gasolina e do diesel.
8: Comissão vai votar proposta que destina 30 bilhões a produtores rurais afetados por eventos climáticos.
9: MP que zera taxa sobre compras internacionais de até 50 dólares divide opiniões no Senado.
8: Boa noite.
9: Boa noite.
8: Já está no Congresso Nacional a medida provisória que pode reduzir o preço da gasolina e do diesel para o consumidor final.
9: Editada como resposta à alta do petróleo no mercado internacional em meio ao conflito no Oriente Médio, a MP já está em vigor. Mas para se tornar lei definitivamente, a proposta ainda precisa ser aprovada pelo Congresso. Reportagem de Alexandre Campos.
10: Segundo o governo, a medida no caso da gasolina representará uma redução de até 89 centavos por litro. Em relação ao diesel, 35 centavos. Para isso, será pago aos produtores e importadores de combustíveis o valor correspondente à dedução de contribuição para o PIS/PASEP, da COFINS e da CID Combustíveis incidentes sobre a gasolina e o diesel. Os produtores e importadores terão que comprovar, por meio de documentos fiscais, de que o total recebido foi efetivamente repassado aos consumidores. Líder do governo no Senado, Jax Wagner, do PT da Bahia, lembrou que a MP pode impedir uma alta generalizada nos preços.
11: O presidente tem que reagir para evitar que, inclusive, isso comprometa a economia nacional, provocando uma inflação acima daquilo que a gente já tem da meta que está colocada.
10: Para os senadores Alci Lucas, do PL do Distrito Federal, a medida provisória será válida se houver fiscalização.
12: Só tem que ver agora o controle disso, né? Tem que controlar para ver se realmente na bomba, se o consumidor vai sentir isso.
10: A subvenção terá vigência de 2 meses e poderá ser prorrogada por ato do Executivo.

0: Comissão de Educação voltou a debater o projeto que proíbe a venda, publicidade e distribuição de alimentos ultraprocessados no ambiente escolar.
1: Entidades da indústria alimentícia afirmaram que o projeto ainda precisa de mais discussões, mas especialistas reforçaram que alimentos ricos em açúcar, gordura e sal contribuem para a obesidade, cáries e outros problemas de saúde. Repórter Rodrigo Rezende.
2: O projeto do senador Jacques Wagner, do PT da Bahia, proíbe a distribuição e a comercialização no ambiente escolar de alimentos ultraprocessados, preparações e bebidas com altos teores de calorias, gordura saturada, gordura trans, açúcar livre e sal. Bruna dos Santos Nunes, coordenadora de atenção à saúde dos adolescentes e jovens do Ministério da Saúde, defendeu a proposta.
3: Essa proposta legislativa é um instrumento que é bastante importante para a promoção da saúde, para contribuir com a saúde desses escolares, que valorizem a cultura alimentar local e que derivem de práticas que sejam ambientalmente sustentáveis.
2: Já o presidente executivo da Associação Brasileira da Indústria de Alimentos, João Dornelas, afirmou que o tema precisa de muita discussão, principalmente em relação aos conceitos presentes no projeto, caso da nomenclatura ultraprocessados.
4: É importante ressaltar que os alimentos industrializados, todos eles, são altamente regulados, passam por controle rigoroso de qualidade. Quando eu escuto falar sobre comida de verdade, o que eu ouço de fato é um julgamento moral disfarçado de critério técnico.
2: A senadora doutora Eudócia, do PSDB de Alagoas, ressaltou que a questão do conceito não pode maquiar os problemas que os alimentos possam causar e lamentou o excesso de açúcar, sal e gorduras saturadas em diversos produtos consumidos pelos estudantes.
0: O senador Hamilton Mourão, do Republicanos do Rio Grande do Sul, criticou as ações do governo nas áreas de segurança pública e economia. Segundo ele, o programa Brasil contra o Crime Organizado, com previsão de investimentos de 11 bilhões de reais, representa uma reação tardia ao avanço das facções criminosas.
1: Mourão também afirmou que o governo age com foco eleitoral e defendeu ações permanentes no combate ao crime organizado.
5: O que vemos agora é uma reação tardia, feita às pressas, há poucos meses do calendário eleitoral, porque perceberam que nada fizeram e nem a narrativa na segurança pública conseguiram manter.
0: E o líder do governo no Senado, Jacques Wagner, repercutiu em plenário a divulgação de uma gravação entre o senador Flávio Bolsonaro e o empresário Daniel Vorcaro, dono do Banco Master.
1: Em resposta, o vice-líder do PL, senador Alci Lucas, saiu em defesa de Flávio Bolsonaro. Pelas redes sociais, o senador afirmou que a conversa com Vorcaro teve como objetivo buscar recursos para um filme sobre o ex-presidente Jair Bolsonaro. Os detalhes com o repórter Márcio Maturana.
6: Repercutiu no plenário do Senado a divulgação de áudios do senador Flávio Bolsonaro, do PL do Rio de Janeiro, pedindo mais dinheiro a Daniel Vorcaro, dono do Banco Master, para financiar um filme sobre seu pai, o ex-presidente Jair Bolsonaro. O senador Jacques Wagner, do PT da Bahia, disse que a gravação revela uma relação próxima entre os dois.
7: O senador Flávio Bolsonaro, em diálogos muito particulares, solicitando 140 milhões de reais para terminar o filme sobre o ex-presidente seu pai. Eu não estou dizendo que tem dolo aqui, mas demonstra que ele tinha uma relação, senão não estaria ligando para ele, dizendo: tamo junto sempre.
6: Isalci Lucas, do Distrito Federal, é vice-líder do PL e fez uma parte defendendo Flávio Bolsonaro.
8: O pedido de patrocínio é uma coisa que, se o cara patrocinava tudo, não quer dizer que houve, por parte do pedido, que houve corrupção. Muito pelo contrário, houve um pedido, como a gente recebe todo dia pedidos de patrocínio e também de emendas para determinados eventos. Então é só para colocar isso muito claro, a posição do PL.
6: Flávio falou nas redes sociais sobre o pedido de dinheiro.
9: Eu conheci Daniel Vorcaro em dezembro de 2024. Não tinha mais governo Bolsonaro, não tinha absolutamente nenhuma acusação contra ele. O que acontece é que, com o passar do tempo, ele simplesmente parou de honrar com as parcelas do contrato. Sim, tinha um contrato que, ao ele não pagar essas parcelas, tinha uma grande chance de o filme sequer ser veiculado, do filme sequer ser concluído.
6: Flávio Bolsonaro disse que é fundamental instalar uma CPI para investigar o Banco Master.
0: Produtores rurais prejudicados por enchentes, secas e outros eventos climáticos extremos poderão receber um apoio de 30 bilhões de reais.
1: A proposta que busca amenizar os prejuízos no campo deve ser votada na próxima terça-feira pela Comissão de Assuntos Econômicos. Os detalhes na reportagem de Maurício De Sante.
10: O projeto prevê o uso de recursos do Fundo Social do Pré-Sal para a renegociação de dívidas de produtores rurais que tiveram prejuízos nas safras em razão do clima, caso de enchentes, geadas e secas. O objetivo final é garantir juros baixos e prazos de 10 anos para quem comprovadamente perdeu mais de 30% da produção. O limite da ajuda aos produtores será de 30 bilhões de reais, como explicou o relator, senador Renan Calheiros, do MDB de Alagoas.
11: Com tetos de 10 milhões por beneficiário e de 50 milhões por associação ou cooperativa, com prazo de 10 anos, com 3 anos de carência e taxas de juros de 3,5 ao ano. Para o Programa Nacional de Fortalecimento da Agricultura Familiar, 5,5 ao ano. Para o Programa Nacional de Apoio ao Médio Produtor Rural e 7,5 ao ano para os demais produtores.
10: Um pedido de vista adiou a votação da proposta para terça-feira da semana que vem, dia 19, data em que também deve acontecer a votação no plenário.
0: E o governo decidiu zerar o imposto sobre compras internacionais de até $50, a chamada taxa das blusinhas.
1: A medida provisória que acaba com a cobrança já chegou ao Congresso Nacional e agora será analisada por deputados e senadores. No Senado, a decisão do governo dividiu opiniões entre parlamentares. A reportagem é de Marcela Diniz.
12: Na época de sua criação, a equipe econômica do governo Lula argumentou que a tributação de 20% nas compras de pequeno valor protegeria o varejo nacional. Para o líder do governo no Senado, o senador Jacques Wagner, do PT da Bahia, a medida provisória é fruto de reavaliação interna, que considerou maior o prejuízo das famílias consumidoras do que a arrecadação com a taxa das blusinhas.
13: Na minha opinião, pela avaliação que o governo fez, a arrecadação não foi tão significativa quanto se imaginava e prejuízo, principalmente para as famílias mais humildes do ponto de vista financeiro, ou seja, que não tem tanto poder aquisitivo, foi muito grande.
12: O senador Efraim Filho, do União da Paraíba, aponta prejuízo à produção nacional e defende emenda de compensação.
14: Quem sabe a gente pode fazer uma emenda na medida provisória para que a mesma condição que está sendo dada para as compras internacionais seja dada também às empresas nacionais, às empresas brasileiras.
12: A MP que permite o fim da taxa das blusinhas será analisada primeiramente por uma comissão formada por deputados e senadores.
1: Com edição de Paula Groba e trabalhos técnicos de João Lira, o Jornal do Senado fica por aqui. Acompanhe agora as notícias da Câmara dos Deputados. Boa noite.
0: Boa noite e até amanhã.
15: 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Câmara dos Deputados. Câmara aprova marco legal para o transporte público coletivo urbano.
16: Plenário cria regime especial de tributação para entidades desportivas.
15: Deputados modernizam a lei das sociedades anônimas do futebol.
16: Boa noite. O plenário da Câmara aprovou projeto que deixa claro que as sociedades anônimas de futebol não respondem por dívidas antigas dos clubes. O repórter Marcelo Larche explica a nova lei.
17: A Câmara dos Deputados aprovou o projeto que muda as regras das chamadas sociedades anônimas do futebol, conhecidas como SAFs. Esse modelo foi criado em 2021 para permitir que clubes de futebol se transformassem em empresas com entrada de investidores e gestão mais profissional. O projeto foi apresentado pelo senador Rodrigo Pacheco, do PSD de Minas Gerais, também autor da lei original que deu origem às SAFs. Uma das principais alterações é deixar claras as responsabilidades do clube original e da empresa criada. A SAF não responde automaticamente pelas dívidas antigas do clube, a não ser quando isso for definido em contrato. Ao mesmo tempo, o projeto cria mecanismos para ajudar no pagamento dessas dívidas. Parte das receitas da SAF, como uma parcela do faturamento e dos lucros, deverá ser destinada ao clube original para quitar débitos anteriores. O texto também traz mudanças na gestão dessas empresas. Passa a ser obrigatória a presença de membros independentes nos conselhos e aumenta a exigência de transparência com divulgação de atas das reuniões e da lista de acionistas. Outra medida é a exigência de que administradores estrangeiros tenham um representante legal no Brasil, responsável por responder a processos na justiça. O projeto ainda prevê que as SAFs desenvolvam programas sociais e educacionais em parceria com escolas públicas, usando o futebol como ferramenta de formação. Mas o trecho que exime as SAFs de de se responsabilizarem pelas dívidas dos clubes, com exceção daquelas acordadas entre as duas partes, foi criticada pelo deputado Bongás, do PT do Rio Grande do Sul.
18: Diz o seguinte: a Sociedade Anônima de Futebol não responde às obrigações, exceto quando as obrigações que lhe forem expressamente transferidas. Então, se um clube anterior não transferiu expressamente a situação de delito que tinha em relação a um jogador de futebol, por exemplo, que não foi feito o seu pagamento devido, a SAF não tem responsabilidade com isso. Mas isso nós não podemos aceitar.
17: Relator da proposta, o deputado Fred Costa, do PRD de Minas Gerais, afirmou que as mudanças fortalecem o modelo das SAFs e ajudam a atrair investimentos para o futebol brasileiro. Ele diz que responsabilizar as sociedades anônimas por dívidas antigas dos clubes é um risco para o investimento nas empresas esportivas.
19: Se um clube mal gerido tiver mais uma vez dívidas de milhões e milhões administrando-se um clube de lazer, por exemplo, a SAF vai ter que se responsabilizar? Isso é uma tremenda aberração. Isso é uma insegurança jurídica descabida, onde ninguém vai querer investir no futebol.
17: O projeto que atualiza as regras das sociedades anônimas do futebol, depois de aprovado pela Câmara e pelo Senado, seguiu para a sanção presidencial e já pode virar lei. Da Rádio Câmara de Brasília, com informações de Daniela Lessa, Marcelo Larcher.
15: Esporte. Os deputados também aprovaram um regime tributário especial para clubes esportivos sem fins lucrativos. A repórter Daniela Lessa acompanhou a votação.
20: A Câmara dos Deputados aprovou o projeto que cria um regime tributário especial para associações esportivas sem fins lucrativos, como clubes que mantêm equipes de futebol, vôlei, natação e outras modalidades. O projeto foi apresentado pelo deputado Roberto Duarte, do Republicanos do Acre, e cria o chamado RETAD, um sistema simplificado para o pagamento de tributos federais, estaduais e municipais. O novo regime será opcional e valerá para entidades esportivas certificadas ligadas aos movimentos olímpico, paralímpico, clubístico e educacional. Os clubes poderão recolher vários tributos em um único pagamento mensal, com cobrança de 5% sobre a receita bruta. Esse percentual reúne impostos federais, a nova contribuição sobre bens e serviços, a CBS, e o imposto sobre bens e serviços, o IBS, criado pela reforma tributária. Entre as receitas que não entram no cálculo dos tributos estão doações, recursos de loterias, patrocínios incentivados e contribuições pagas por associados. Na prática, o projeto cria para os clubes associativos um modelo parecido com o já existente para as SAFs, as Sociedades Anônimas do Futebol. As SAFs funcionam como empresas, enquanto muitos clubes tradicionais continuam organizados como associações sem fins lucrativos. Segundo o relator da proposta, deputado Dr. Luizinho, do PP do Rio de Janeiro, a reforma tributária poderá aumentar a carga de impostos desses clubes tradicionais, criando diferença de tratamento entre os dois modelos. Ele destacou também que os clubes poderão reduzir parte do imposto devido caso invistam em modalidades olímpicas e paralímpicas além do futebol, desde que mantenham pelo menos 6 modalidades esportivas diferentes.
21: Se a dedução fica condicionada à comprovação de investimento contínuo e da participação regular em competições oficiais de âmbito nacional ou internacional de no mínimo 6 modalidades olímpicas ou paralímpicas distintas do futebol.
20: O deputado Luiz Lima, do Novo, do Rio de Janeiro, defendeu a proposta, destacando a importância dos clubes na formação do esporte brasileiro.
22: Se a gente vê o Grêmio Náutico União, se a gente vê o Corinthians, o Pinheiros, se a gente vê o Sport Recife, se a gente vê os clubes aqui de Brasília, são eles que levam os atletas olímpicos, são eles que fazem as equipes esportivas. Então esse projeto é muito oportuno, porque eu vou repetir, no Brasil, a base esportiva é realizada nos clubes.
20: O projeto que cria um regime tributário especial para associações esportivas sem fins lucrativos seguiu para análise no Senado. Da Rádio Câmara de Brasília, Daniele Lessa.
15: Segurança Pública.
16: Márcio Gerri, do PCdoB do Maranhão, defende o programa Brasil contra o Crime Organizado, lançado pelo governo federal. Ele explica que o plano prevê ações integradas entre os entes federados, inteligência policial e combate ao financiamento do crime.
2: O deputado sustenta que o fortalecimento das instituições de segurança é essencial para reduzir a violência e conter a influência do crime organizado. Márcio Gerri ressalta ainda a importância da cooperação entre os três poderes para fortalecer o enfrentamento às facções criminosas.
16: Na opinião de Sargento Gonçalves, do PL do Rio Grande do Norte, o programa do governo de combate ao crime organizado não é eficaz porque prioriza medidas de desencarceramento. Ele acrescenta que a flexibilização de punições enfraquece a atuação das forças de segurança.
2: Sargento Gonçalves também questiona o investimento de 11 bilhões de reais na área, ao afirmar que parte dos recursos viria de empréstimos do BNDES e de fundos já existentes. Para ele, a crise de violência no Rio Grande do Norte reflete falhas nas políticas de segurança adotadas pelo PT.
16: Já Benedita da Silva, do PT do Rio de Janeiro, celebra o lançamento do programa Brasil contra o Crime Organizado e defende os investimentos do governo federal na segurança. Ela ressalta que a iniciativa prevê recursos e ações articuladas para enfrentar as facções criminosas.
2: A deputada observa que o programa foi construído em diálogo com governadores e autoridades da segurança pública. Benedita da Silva entende que o fortalecimento das polícias e o combate ao suporte financeiro das organizações criminosas podem contribuir para reduzir a violência no país.
16: Luiz Carlos Raul, do Podemos do Paraná, questiona a demora do governo federal para lançar um programa de combate ao crime organizado. O deputado ainda alerta que a maior parte dos investimentos consiste em empréstimos que deverão ser pagos pelos estados.
2: Na opinião de Luiz Carlos Raule, o governo prioriza estratégias eleitorais em vez de soluções estruturantes para o futuro do país. O parlamentar responsabiliza gestões petistas pelo aumento da violência e pelo endividamento da população.
16: Heloísa Helena, da Rede do Rio de Janeiro, defende mais investimentos em políticas sociais e ações de prevenção à violência em áreas vulneráveis. Ela observa que a ausência de políticas públicas permanentes facilita o recrutamento de crianças e jovens pelo crime organizado.
2: Para Heloísa Helena, nenhum governo brasileiro investiu de forma adequada no fortalecimento das polícias e em políticas sociais eficazes. A parlamentar acredita que a vulnerabilidade social favorece a cooptação de jovens pelo narcotráfico.
16: Fernando Rodolfo, do PRD de Pernambuco, assinala o início dos trabalhos da Comissão Externa sobre a Exploração Sexual Infantil durante a campanha do Maio Laranja. O deputado aponta o aumento dos registros de estupro de vulnerável como sinal de falhas no sistema de proteção.
2: Fernando Rodolfo cita casos recentes de violência sexual contra crianças para defender uma atuação mais firme do parlamento. Ele explica que a comissão temporária vai apurar denúncias e promover audiências públicas para sugerir medidas de enfrentamento à exploração sexual e ao tráfico infantil.
15: Transportes.
16: A Câmara aprovou um marco legal para o transporte público coletivo urbano. O repórter Antônio Vital acompanhou a votação.
3: A Câmara dos Deputados aprovou o projeto que cria uma rede única e integrada de transporte público coletivo envolvendo o governo federal, estados e municípios. O projeto, que já passou pelo Senado, cria um marco legal do transporte público coletivo urbano, com inovações como gestão compartilhada, previsão de recursos no orçamento para cobrir os custos de gratuidades e tarifas reduzidas, metas de universalização e transição energética, além de transparência sobre custos e fiscalização. De acordo com o relator da proposta, deputado José Priante, do MDB do Pará, a integração física, operacional e tarifária é essencial para o aumento da oferta e para a melhoria da qualidade do serviço prestado à população. O projeto também separa a tarifa cobrada do passageiro da remuneração da empresa de ônibus, que ficará vinculada ao cumprimento de metas de desempenho e qualidade. A medida pretende evitar que o usuário arque com custos que não estão relacionados diretamente com a prestação do serviço. Da mesma forma, ao prever que gratuidades e descontos devem ser cobertos por recursos do orçamento, a medida impede a transferência desses custos aos demais passageiros. O projeto inicial chegou a prever regras para a criação de tributos locais para financiar o transporte, mas esse trecho foi retirado depois de críticas de diversos partidos, como o Missão e o Novo. Para o deputado Gilson Marques, do Novo de Santa Catarina, criar uma legislação única para o transporte coletivo urbano de todas as cidades não vai melhorar o sistema atual. Já o deputado Kim Kataguiri, do Missão de São Paulo, disse que o projeto não facilita a entrada de novas empresas de ônibus no setor e dificulta a operação de empresas de transporte por aplicativo ao exigir o regime de permissão no lugar da modalidade de autorização, mais simples, em vigor hoje.
4: O texto acaba com esse regime e exige, no mínimo, um regime de permissão que hoje não está sendo exigido pela NTT para esse transporte, principalmente por meio de aplicativos de ônibus interestaduais. Na minha avaliação, esse é um modelo que ajuda a quebrar um transporte que hoje é menos previsível, tem uma tarifa mais cara e tem ônibus de menor qualidade do que hoje são prestados por aplicativos.
3: O texto inclui diretrizes de sustentabilidade, como a redução dos impactos ambientais do transporte e o incentivo à modernização da frota com tecnologias mais limpas. O projeto foi defendido pela maioria do plenário. Para o deputado Hildo Rocha, do MDB do Maranhão, a proposta prevê repressão ao transporte ilegal, moderniza o sistema e favorece os municípios.
5: Nós temos que reconhecer que o transporte público em quase todas as cidades é um verdadeiro caos. Ônibus velho, ônibus sucateado, não tem horário de saída nem de chegada, não tem respeito aos usuários, mas tudo isso porque há, de fato, uma falta de interesse por parte dos municípios de bancar o déficit que existe, o déficit tarifário.
3: O projeto que institui um marco legal do transporte público coletivo urbano seguiu para a sanção presidencial e pode virar lei. Rádio Câmara de Brasília, com informações de Daniele Lessa, Antônio Vital.
15: Desenvolvimento Regional.
2: De acordo com Jorge Araújo, do PP, o governo da Bahia enfrenta dificuldades nas áreas de segurança pública, saúde e infraestrutura. Segundo o parlamentar, o aumento da violência na capital e no interior ampliou a sensação de insegurança no estado.
16: Jorge Araújo também acusa o governo da Bahia de fazer promessas sem apresentar resultados concretos. O deputado cita problemas na regulação da saúde, critica as condições da BR-324 e questiona o andamento das obras da ponte Salvador Itaparica.
15: Política.
2: Jorge Sola, do PT da Bahia, denuncia o que considera uso político da decisão técnica da Anvisa sobre o recolhimento de lotes de detergente fabricados por uma empresa de doadores da campanha de Jair Bolsonaro em 2022. Ele pede o fim dos ataques a órgãos de fiscalização.
16: Para Jorge Sola, o discurso de perseguição política e o incentivo ao uso de produtos interditados ignoram riscos à saúde, demonstram irresponsabilidade da oposição com a vida dos brasileiros e visam apenas encobrir denúncias de corrupção e falhas em privatizações.
15: Justiça.
2: Érica Cocai, do PT do Distrito Federal, associa integrantes do campo bolsonarista ao caso do Banco Master e defende o aprofundamento das investigações sobre irregularidades financeiras. Segundo ela, documentos e diálogos divulgados pela imprensa apontam relações políticas e econômicas entre investigados e aliados do ex-presidente.
16: Érica Cocai também critica o financiamento de campanhas e operações financeiras envolvendo agentes públicos e privados ligados ao Banco Master. A deputada cobra a punição dos envolvidos no que ela classifica como um dos maiores escândalos financeiros do país.
2: Padre João, do PT de Minas Gerais, apoia a decisão do STF de suspender a lei da dosimetria e critica iniciativas para alterar a legislação. Para ele, é inaceitável que mudanças aprovadas pelo Congresso possam beneficiar condenados por crimes graves e investigados por tentativa de golpe de Estado.
16: O deputado também elogia a atuação do governo federal na área de segurança pública e defende mais participação da União no setor. Padre João pede ainda mais emendas parlamentares e apoio das prefeituras para a compra de equipamentos policiais para o estado de Minas Gerais.
15: Turismo.
2: Os deputados aprovaram dedução do imposto de renda para doações ao setor de turismo. A repórter Maria Neves explica quais são os limites.
20: Aprovado na Comissão de Constituição e Justiça da Câmara dos Deputados, projeto que permite deduzir do imposto de renda doações e patrocínios para incentivar o turismo, seguiu para análise do Senado. Pela proposta, tanto pessoas físicas quanto empresas poderão descontar do tributo devido até 100% do valor doado e até 75% do investimento em patrocínio a atividades turísticas. Autor da proposta, o deputado Felipe Carreiras, do PSB de Pernambuco, argumenta que o turismo representa uma atividade relevante para a economia porque permite a entrada de capitais de forma mais rápida que outras formas de investimento. Além disso, ressalta que o setor tem potencial para a criação e manutenção de empregos, geração de renda e indução do desenvolvimento regional. Felipe Carreiras explica como o projeto, se for aprovado também pelo Senado e entrar em vigor, poderá beneficiar o setor de turismo.
7: No mundo é o setor que mais gera emprego e agora o setor turístico.